0: sem justa causa, aposentadoria ou doenças graves. O valor foi creditado na conta do FGTS de pouco mais de 138 milhões de trabalhadores e pode ser conferido no aplicativo FGTS ou pelo Internet Banking da Caixa para quem é cliente do banco. Mariana e Luciano.
1: Obrigado, Luana, pelas informações ao vivo aqui na Voz do Brasil.
2: A valer amanhã a gasolina com percentual obrigatório de 32% de etanol.
1: A medida entra em vigor por um período de 180 dias, prorrogáveis por mais 6 meses.
2: Baseada em estudos técnicos com veículos leves e motocicletas, a alteração amplia o uso de combustível renovável.
1: Além de reduzir a necessidade de importação de gasolina e reforçar a segurança energética nacional.
3: O governo do Brasil publica a resolução que institui temporariamente a gasolina E32 e a nova mistura começa a valer neste sábado, 1º de agosto. Com a mudança, o percentual obrigatório de etanol anidro na gasolina sobe de 30% para 32% em todo o Brasil. A medida tem validade inicial de 180 dias, com possibilidade de prorrogação por mais 6 meses. Segundo o Conselho Nacional de Política Energética, a alteração busca ampliar o uso de combustível renovável produzido no país, reduzir a necessidade de importação de gasolina e reforçar a segurança energética nacional. A decisão é baseada em estudos técnicos que avaliam veículos leves e motocicletas movidos exclusivamente a gasolina. Os testes analisam partida, aceleração, dirigibilidade, emissões e durabilidade dos componentes. De acordo com o relatório, os veículos apresentam funcionamento adequado sem impactos relevantes no desempenho ou nos sistemas de combustível. A resolução também estabelece que a adoção definitiva da gasolina E32 ou de misturas superiores vai depender de novas avaliações.
4: Claudimário Carvalho, para a Voz do Brasil.
2: Obras didáticas e literárias na palma da mão. É o Programa Nacional do Livro e do Material Didático Digital.
1: Saiba agora como acessar livros da rede pública pela internet.
5: Uma plataforma permite que professores e estudantes da rede pública de ensino acessem livros em formato digital. O catálogo reúne obras didáticas e literárias e abrange desde os anos iniciais do ensino fundamental até o ensino médio. Como destacou Fernanda Pacobaíba, presidente do Fundo Nacional de Desenvolvimento da Educação.
6: Hoje, o nosso PNLD digital reúne um acervo com mais de 2.800 obras, entre os livros didáticos e literários de diferentes etapas da educação básica. O leitor digital também conta com recursos de acessibilidade e personalização, como ajuste de contraste, espaçamento e navegação.
5: A avaliação das obras é realizada por professores especialistas do Banco de Avaliadores do Programa Nacional do Livro e do Material Didático, selecionados por uma comissão técnica. Os materiais didáticos de cada etapa de ensino se renovam a cada 4 anos. O acesso à plataforma pode ser feito pelo endereço pnld.fnde.gov.br com login realizado via gov.br. Reportagem Natália Koslick.
2: Na segunda-feira, começa a campanha de multivacinação para crianças e adolescentes menores de 15 anos.
1: Pais e responsáveis devem levar os jovens até a unidade básica de saúde para atualizar a caderneta de vacinação.
2: E atenção para quem mora nas cidades de São Paulo, Guarulhos e São Bernardo do Campo.
1: O Ministério da Saúde recomenda que os habitantes dessas cidades, com idade entre 0 e 59 anos, tomem vacina contra sarampo.
2: Até o dia 28 de julho, o Brasil confirmou 17 casos de sarampo nesses municípios de São Paulo. E a melhor forma de prevenir a doença é a imunização. Confira na reportagem de Pablo Mundim.
7: O sarampo é uma doença causada por um vírus e transmitida pelo ar. Os primeiros sintomas costumam ser febre alta, tosse, coriza, olhos avermelhados e mal-estar. Depois de alguns dias, aparecem manchas vermelhas que começam no rosto e se espalham pelo corpo, como explica o Dr. Thiago Cavalcante, médico de família.
8: Ele é um dos agentes mais contagiosos, porque geralmente uma pessoa que tem vírus no seu organismo tem a capacidade de transmitir para até 18 pessoas ao seu redor. E o vírus pode ficar até 2 horas no ambiente ali circulando, né? Então isso ainda aumenta ainda mais a chance de ocorrer a transmissão. E basicamente os sintomas, assim, lembra muito um quadro de

0: Aí, logo depois, poucos dias, obviamente, surgem as manchas vermelhas pelo corpo.
1: Mesmo com a eliminação da circulação contínua do vírus no Brasil, novos casos ainda podem surgir quando o sarampo é trazido de outros países. Por isso, especialistas reforçam que manter a vacinação em dia continua sendo a forma mais eficaz de evitar novos surtos. A vacina contra o sarampo é oferecida gratuitamente pelo SUS e faz parte do calendário nacional de vacinação. Na rotina, as crianças recebem duas doses, aos 12 e aos 15 meses de idade. Em situações de circulação do vírus, como ocorre atualmente nas cidades paulistas de Guarulhos, São Bernardo do Campo e São Paulo, a recomendação do Ministério da Saúde é a oferta da vacinação contra sarampo para todas as pessoas de 6 meses a 59 anos de idade, de forma indiscriminada, que moram nesses municípios. O Dr. Tiago Cavalcante reforça que a vacinação é fundamental para combater o vírus.
0: A ideia, para fazer até um comparativo, por exemplo, com incêndio, né? É que não surja a faísca que vai acender aquele incêndio. Então, por exemplo, se a população da cidade estiver vacinada, o vírus chega, pode até chegar, mas ele não encontra quem infectar, porque o nosso organismo, né, vai estar ali com a barreira de proteção bem ativa. E o vírus morre ali. E é o que a gente chama até da imunidade coletiva, da imunidade de rebanho.
1: O sarampo pode ainda causar complicações graves, como pneumonia, inflamação no cérebro e até levar à morte, principalmente em crianças pequenas e pessoas com baixa imunidade. Quem não sabe se recebeu todas as doses pode procurar uma unidade básica de saúde para verificar a caderneta de vacinação. Reportagem Pablo Mundim.
2: Quem se inscreveu no FIES já pode checar se conseguiu o financiamento estudantil.
3: Prazo para confirmar as informações vai até a semana que vem.
2: E quem não foi selecionado já está na lista de espera para aguardar as próximas chamadas.
4: Nesta edição do FIES, o Fundo de Financiamento Estudantil, foram disponibilizadas 75 mil vagas em mais de 1.200 instituições de ensino. Com os resultados divulgados nesta quinta-feira, os pré-selecionados já podem completar as informações de suas inscrições até a próxima terça-feira, 4 de agosto. Quem não foi selecionado vai automaticamente para a lista de espera. E as novas chamadas serão realizadas entre 7 de agosto a 24 de setembro. O FIES concede financiamento a estudantes de graduação em instituições privadas que aderirem ao programa e que tenham avaliação positiva no Sistema Nacional de Avaliação da Educação Superior. Os estudantes podem conferir se foram selecionados no endereço acessounico.mec.gov.br/FIES. E para complementar as informações, acessar FIES Seleção, sem cedilha e tio, aluno.mec.gov.br. Edinaldo Júnior para a Voz do Brasil.
3: São candidatos do Concurso Público Nacional Unificado, CNPU 2.
2: O Ministério da Gestão, Inovação e Serviços Públicos publicou no Diário Oficial da União de hoje nova classificação para recompor vagas remanescentes, não preenchidas e provimento de vagas adicionais.
3: Ao todo, são 702 pessoas classificadas, sendo 242 em vagas remanescentes e 460 em vagas adicionais.
2: Os convocados abrangem o INSS e o Ministério da Gestão e da Inovação e Serviços Públicos.
3: Os classificados devem acompanhar as próximas publicações para consultar procedimentos, prazos e orientações das próximas etapas do concurso.
2: Para saber mais, acesse gov.br/gestão/fique-por-dentro.
3: Documentos importantes na palma da mão facilita a vida de milhões de brasileiros e evita deslocamentos desnecessários.
2: Pela conta gov.br é possível acessar gratuitamente certidões e comprovantes usados para solicitar benefícios sociais, participar de concursos públicos e resolver diversas pendências de forma rápida e digital.
5: Você que tem a conta gov.br não precisa sair de casa para pegar uma série de documentos. Vários deles são muito importantes, por exemplo, para pedir o Bolsa Família, o Benefício de Prestação Continuada, BPC, a Tarifa Social de Energia Elétrica, para acessar o Minha Casa Minha Vida e outras políticas públicas federais. São mais de 10 certidões disponíveis para você baixar de graça pelo seu celular, tablet ou computador. Uma delas é a Certidão do Cadastro Único, que é essencial para o Bolsa Família, a isenção de taxas em concursos públicos e a carteira do idoso. No GovBR você ainda pode baixar a certidão da pessoa com deficiência, documento fundamental para o sistema de cotas nas universidades, escolas técnicas e empresas. Essa certidão também é exigida para a pessoa com deficiência pedir o BPC. Se você pretende se inscrever num concurso público, vai precisar da certidão de

0: quitação eleitoral. Ela está entre as que podem ser baixadas na plataforma GovBR. Também é possível pegar a Carteira Nacional de Vacinação, o Cartão Nacional de Saúde, o Certificado de Antecedentes Criminais, a Certidão de Situação Cadastral do CPF e do CNPJ. Nessa mesma lista estão disponíveis as certidões negativas de débito da pessoa física, pessoa jurídica e do imóvel rural. Para acessar os documentos, você entra no aplicativo GovBR ou no site gov.br e clica em Atalhos GovBR. Depois, é só olhar a lista de certidões e baixar a que estiver precisando. Reportagem Carlos Oliveira.
1: CNPJs, que até hoje tinham apenas números, agora também poderão ter letras.
2: O primeiro CNPJ alfanumérico foi emitido hoje.
1: A ideia é garantir a continuidade das combinações no país.
3: O CNPJ, que identifica empresas, organizações e instituições, está de cara nova. Agora, pode conter também letras e não apenas números. É o chamado formato alfanumérico. A Receita Federal emitiu o primeiro CNPJ desse tipo, com letras e números, nesta sexta-feira. O novo padrão amplia a capacidade de inscrições nos próximos anos e não impacta os CNPJs já existentes, que continuam válidos. O modelo alfanumérico também não altera os direitos, obrigações ou a situação cadastral das pessoas jurídicas já existentes. Novos CNPJs ainda podem ser emitidos apenas com números, já que o limite do sistema ainda não foi esgotado. Empresas que usam CNPJ em seus processos devem verificar se os sistemas estão preparados para receber e validar códigos alfanuméricos. A Receita Federal informou que a emissão de CNPJs neste modelo será gradual e que vai acompanhar a transição. Graziela Mendonça para a Voz do Brasil.
2: Amanhã é dia do cordelista. Você conhece essa arte brasileira?
1: A literatura de cordel faz parte da identidade cultural e carrega histórias, tradições e saberes populares passados de geração em geração.
2: Um projeto lançado no Ceará tem o objetivo de fortalecer a preservação e a difusão dessa manifestação artística por meio de atividades de formação, pesquisa e valorização de cordelistas e xilógrafos.
1: Vamos conhecer mais na reportagem de Graziele Bezerra.
4: O trabalho de um artista popular atraiu a atenção do professor Alex Canuto de Melo para o cordel. Mas o sangue nordestino também teve voz no nascimento de Sabiá Canuto, filho de maranhense com piauiense, neto de sanfoneiro, que além de professor, é poeta e cordelista.
5: Então eu fiquei encantado naquele momento, conhecendo o mestre do pife com o cordel.
6: É galinha, pato, peru, pavão, em virtude, lá vai eu, fui, de avô pra neto, simbora!
5: E ele me instigou a buscar me enveredar nesse caminho da poesia popular, do cordel, e achar o meu caminho também a partir daí.
4: A literatura de cordel é considerada bem cultural imaterial pelo Instituto do Patrimônio Histórico e Artístico Nacional, IFAM, desde 2018. O nome cordel vem dos cordões ou barbantes, onde os folhetos ficavam pendurados para serem vendidos em feiras. Essa expressão artística teve forte expansão no Nordeste do Brasil a partir do final do século XIX. Poesia rimada, métrica perfeita. Para o professor Sabiá, um saber que precisa ser conhecido e preservado.
5: Então, através desse brinquedo que é o cordel e essa diversão, né? E você poder declamar, por exemplo, admiro o pica-pau no galho do angico, passo o dia inteiro, taco, taco, tico, tico, não sente dor de cabeça nem quebra a ponta do bico. Então, sem dúvida nenhuma, a gente precisa ampliar ainda mais esses acessos à literatura de cordel, né? A essa disseminação dessa cultura, né? A valorização dessa cultura.
4: Um projeto chamado Escola Brasileira de Literatura de Cordel e Xilogravura, lançado em Juazeiro do Norte, quer promover e valorizar ainda mais essa manifestação cultural. Para isso, a iniciativa do Ministério da Cultura, em parceria com as universidades regional e federal do Cariri, no Ceará, prevê atividades como seminários, oficinas, tratamento de acervos e apresentação de cantadores, poetas e xilógrafos, como explica Fanca Santos, coordenadora do projeto.
7: Serão aulas e espetáculos, nós teremos um Congresso Internacional de Acervos muito importante, o tratamento técnico de todo um acervo que já está na

0: E vamos lançar uma linha de moda da Shiro, né, pensando na autonomia criativa.
1: As atividades devem acontecer até maio de 2027. A programação e informações sobre como participar serão divulgadas no perfil do Instagram, @escolabr de cordel e xilogravura. Reportagem Graziele Bezerra.
2: Mais do que museus, pontos de memória são espaços criados por comunidades para contar e guardar a sua própria história.
3: Essas iniciativas podem ser certificadas e habilitadas para obtenção de apoios, financiamentos e parcerias.
2: A certificação como ponto de memória é uma titulação concedida pelo IBRAM, o Instituto Brasileiro de Museus.
4: A 40 quilômetros de Brasília, o Centro Histórico de Planaltina reúne casarões, praças e a Igrejinha de São Sebastião. Há também um museu histórico, onde é possível conhecer objetos e o modo de viver dos habitantes do final do século XIX. Todo o centro relembra a história do município, que antes de ser incorporado ao DF, pertencia a Goiás e já era um núcleo urbano mesmo antes da vinda da capital para o centro do país. Simone Macedo, presidente e fundadora da Associação dos Amigos do Centro Histórico de Planaltina, detalha o que é possível encontrar no local.
5: Além dele contar a história até os dias de hoje, Planaltina DF, ele tem também as atividades artísticas, como montagem de exposições, e também um dos principais eventos de arte contemporânea fora do eixo Brasília, né? É um ponto para que você chegue e viva o local como uma casa da época, né?
4: O Centro Histórico de Planaltina é considerado um ponto de memória, ou seja, uma iniciativa reconhecida por preservar e valorizar a história, a cultura e as memórias de um território ou grupo social. Raquel Teixeira, coordenadora de Museologia Social do IBRAM, explica qual o diferencial desses espaços.
6: Diferentemente de um museu tradicional, que tem a sua atuação baseada naquele tripé edifício, coleção ou acervo, né, e público, os pontos de memória desenvolvem processos museológicos que são baseados na relação território, memória e comunidade. Então a gente está falando de uma gama aí de processos museológicos que se dão fora dos ambientes museais tradicionalmente reconhecidos, né? São experiências que elas nascem do próprio protagonismo da comunidade.
4: Para um lugar ser reconhecido como ponto de memória, é preciso provar que a entidade responsável desenvolve programas, projetos e ações de museologia de caráter social. Com a certificação, o ponto de memória passa a estar apto a participar de políticas e instrumentos previstos para esse tipo de iniciativa, como explica Raquel Teixeira, do IBRAM.
6: Que pode favorecer a participação em editais, em parcerias com instituições públicas e privadas, é claro, observadas as regras específicas de cada um desses instrumentos, né? E é também uma ferramenta importante para que os pontos de memória possam se conhecer uns aos outros e, a partir daí, se envolverem em ações conjuntas, em parceria, fazerem cooperações.
4: Por meio de uma plataforma online, é possível cadastrar um projeto para certificação e acompanhar o processo desde a etapa de inscrição. E a população pode ter informações detalhadas sobre o histórico de atuação de cada um desses locais. O endereço é pontosdememoria.museus.gov.br. Reportagem Márcia Fernandes.
3: O prazo final para atualizar o cadastro destinado à concessão da licença de aquicultor foi prorrogado até 31 de dezembro de 2026.
2: A atividade pode ser realizada em águas marinhas, rios e lagos.
3: Entre as espécies cultivadas estão peixes, camarões, algas, rãs, peixes ornamentais, ostras e mexilhões.
2: A licença permite o trabalho dentro da lei, a comercialização sem riscos de multas e é requisito para obtenção de crédito rural.
3: Quem explica é a secretária nacional de aquicultura do Ministério da Pesca e Aquicultura, Fernanda de Paula.
7: Além de dar segurança jurídica à sua atividade, o RGP Aquicultor, ele facilita a venda do pescado produzido para a indústria de beneficiamento e também para exportação. E como funciona a atualização agora? As nossas superintendências federais de pesca e aquicultura nos estados continuam recebendo, analisando e dando andamento normal aos processos de concessão e renovação da licença. Além disso, a

0: As regras relativas ao monitoramento obrigatório da aquicultura e aos trâmites antigos de renovação estão temporariamente suspensas, garantindo um período tranquilo de transição para o produtor.
1: Mais informações na página do Ministério da Pesca em gov.br/mpa.
2: E essas foram as notícias do Governo Federal.
1: Uma realização da Secretaria de Comunicação Social da Presidência da República.
2: Com produção da empresa Brasil de Comunicação.
1: Fique agora com as notícias do Poder Judiciário e do Congresso Nacional. Boa noite, bom fim de semana.
2: A gente volta na segunda-feira. Boa noite.
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5: STF suspende cobrança de mais de 255 milhões de reais em uma disputa judicial entre Petrobras e uma empresa de engenharia. TSE realiza entre 3 e 9 de agosto a primeira edição da Semana Nacional do Sistema Eletrônico de Votação. STJ define que revisão administrativa pode cancelar benefício previdenciário por incapacidade concedido judicialmente. Boa noite, eu sou Marcela Luiza. O Supremo Tribunal Federal suspendeu a cobrança de mais de 255 milhões de reais em uma disputa judicial entre a Petrobras e uma empresa de engenharia. A decisão envolve a forma como o valor da dívida deve ser corrigido. Judite Aragão.
6: A discussão é sobre o índice usado para atualizar o valor da condenação. A empresa FDS Engenharia de Óleo e Gás defendia que a dívida fosse corrigida pelo IPCA, com um acréscimo de juros de 1% ao mês. O Tribunal de Justiça do Rio de Janeiro concordou com esse cálculo. A Petrobras recorreu ao STF. A empresa alegou que a correção deveria ser feita apenas pela taxa Selic, como já definiu o Supremo em outros julgamentos. Com esse critério, o valor da dívida é de 237 milhões e 800 mil reais, quantia que já foi depositada em juízo. A diferença entre os dois cálculos passa de 255 milhões de reais. Ao analisar o caso, o ministro Alexandre de Moraes afirmou que, quando a sentença não define qual índice de correção deve ser usado e apenas faz referência à lei, deve ser aplicada a taxa Selic. O ministro lembrou que a Selic já inclui correção monetária e juros de mora. Por isso, ela não pode ser somada a outros índices. Como a sentença original não estabelecia um índice específico de atualização, Alexandre de Moraes suspendeu o cumprimento da decisão até o julgamento definitivo do processo.
5: Tribunal Superior Eleitoral dá início à primeira edição da Semana Nacional do Sistema Eletrônico de Votação. Na próxima segunda-feira, dia 3 de agosto, o TSE vai abrir a urna eletrônica para estudantes do Centro de Ensino Médio Elefante Branco, em Brasília. Juliana Cariri.
7: A atividade vai ser conduzida pelo coordenador de tecnologia eleitoral do TSE, Rafael Azevedo, e pelo ministro substituto do tribunal, Nauê Bernardo Pinheiro de Azevedo. Os dois são ex-alunos da instituição. A iniciativa busca ampliar o conhecimento dos alunos sobre o sistema de votação e também vai abordar temas como assinatura digital, sigilo do voto, fiscalização dos sistemas eleitorais, testes de segurança e as etapas de auditoria.
5: A Justiça do Trabalho reforçou o combate ao assédio eleitoral no ambiente laboral. Agora, sempre que uma ação trabalhista apresentar indícios desse tipo de prática, o juiz deverá comunicar imediatamente o caso ao Ministério Público do Trabalho e ao Ministério Público Eleitoral. Marla Lacerda.
8: A medida foi aprovada pelo Conselho Superior da Justiça do Trabalho e determina que a comunicação seja feita logo após o recebimento da ação, sem depender de pedido das partes. O objetivo é agilizar a atuação dos órgãos responsáveis e fortalecer o combate ao assédio eleitoral, sem interferir no andamento aí do processo trabalhista. A nova resolução também amplia a definição de assédio eleitoral, melhora a identificação dessas ações no sistema da Justiça do Trabalho e reforça o monitoramento dos processos, para garantir mais rapidez e eficiência no acompanhamento dos casos.
5: INSS pode cancelar regular a

0: administrativamente benefícios por incapacidade concedidos por decisão judicial. Esse entendimento foi adotado pelo STJ sob o rito dos recursos repetitivos. Fátima Uchoa.
1: Com a tese fixada pela primeira sessão, juízes e tribunais de todo o país devem adotá-lo em casos com a mesma questão jurídica. Para o STJ, como esses benefícios dependem da permanência da incapacidade do segurado, o INSS tem o dever legal de fazer revisões periódicas para verificar se essa condição continua existindo ou não. O cancelamento somente é válido se forem observadas as garantias do devido processo legal administrativo, com a realização de perícia médica, a notificação do beneficiário e a oportunidade de apresentar defesa antes da interrupção do benefício. O relator foi o ministro Teodoro Silva Santos.
0: 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Uma boa noite e um bom fim de semana.
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1: Eu sou Paula Groba.
2: E eu sou Ricardo Nakaoka.
1: E estes são os destaques de hoje do Jornal do Senado, que começa agora.
2: Avança projeto que cria cotas para jovens que deixam abrigos ao completar 18 anos.
1: Sancionada lei que amplia a divulgação do Disque 180 para vítimas de violência.
2: Lideranças indígenas buscam apoio do Senado para a recuperação de áreas degradadas pelo garimpo.
1: Boa noite.
2: Boa noite.
1: Jovens que passaram a infância e a adolescência em abrigos ou casas-lares podem ter mais facilidade para ingressar em universidades e institutos federais.
2: A Comissão de Direitos Humanos do Senado aprovou uma proposta que cria cotas para quem deixa o acolhimento institucional ao completar 18 anos. A reportagem é de Rodrigo Rezende.
3: Um projeto aprovado na Comissão de Direitos Humanos, de autoria do senador Jorge Cajuru, do PSB de Goiás, quer garantir aos jovens que vivem ou viveram nessa situação até os 18 anos, ou seja, não foram adotados e alcançaram maioridade, uma cota nos processos seletivos para o acesso ao ensino superior e às escolas técnicas federais. O relator do projeto, o senador astronauta Marcos Pontes, do PL de São Paulo, afirma que a ideia colabora com a diversidade no meio acadêmico.
4: A proposição realiza a importante missão de conferir oportunidades a pessoas oriundas de acolhimento institucional. Lembrando que acolhimento institucional é diferente de instituições como a Fundação Casa com menores infratores. É outro tipo de público. Ademais, atua para fortalecer a diversidade nos ambientes educacionais brasileiros, garantindo que pessoas com experiências distintas possam receber e compartilhar conhecimentos essenciais para a comunidade acadêmica e para a construção de sociedade mais justa e, portanto, mais equânime.
3: Marcos Pontes incluiu no projeto uma previsão de avaliação a cada 10 anos dessa política de cotas. A proposta segue para análise da Comissão de Educação do Senado.
1: E por falar em educação, um dos principais destaques do primeiro semestre no Senado foi a aprovação do novo Plano Nacional de Educação. A lei estabelece as metas e as diretrizes que vão orientar as políticas públicas para todos os níveis de ensino até 2034.
2: O texto já foi sancionado pela Presidência da República. Repórter Márcio Maturana.
5: Já sancionado pelo Executivo, o novo Plano Nacional de Educação define diretrizes, metas e estratégias até 2034 em todos os níveis, inclusive a educação superior. Entre as metas estão garantir que todas as crianças da educação infantil estejam na escola e que pelo menos 60% das que têm até 3 anos tenham acesso a creches. A relatora da proposta na Comissão de Educação, senadora Tereza Leitão, do PT de Pernambuco, destacou um mecanismo para evitar que as metas fiquem apenas no papel.
6: Este plano tem um diferencial do anterior. Ele tem um monitoramento bienal. A fiscalização, o monitoramento estão previstos para que ele seja um plano para valer.
5: Também foram aprovados a criação da Universidade Federal Indígena, o incentivo ao empreendedorismo no ensino médio, um regime especial para estudantes impedidos de frequentar aulas por saúde, gravidez ou amamentação e a inclusão da educação financeira, fiscal, securitária e previdenciária.

0: área como tema transversal.
1: O Executivo também sancionou a lei que torna obrigatória a divulgação do serviço 180 para denúncias de violência contra a mulher.
2: Pelo texto, os serviços da Central de Atendimento à Mulher deverão ser obrigatoriamente publicizados

0: Ao senador Wellington Fagundes, do PL de Mato Grosso, ressaltou a importância de unir forças em prol de salvar vidas, independentemente de espectro político.
1: Um tema que não tem partido, não tem ideologia e não pode mais esperar. Quando o assunto é defender a vida, não existe disputa política. Existe sim o dever de agir.
0: Relatora do projeto na Comissão de Constituição e Justiça, a senadora Mara Gabrilli, do PSD, desde São Paulo, resgatou o histórico da Central de Atendimento à Mulher. Ela lembrou que o serviço começou prioritariamente como um canal de orientação e, a partir de 2014, passou a registrar denúncias diretas com encaminhamento e acompanhamento junto à rede especializada.
2: Pesquisadores indígenas das regiões Norte e Centro-Oeste visitaram o Senado nesta quinta-feira para participar de uma reunião com consultores legislativos e representantes do portal E-Cidadania na Comissão de Meio Ambiente.
3: Eles querem aumentar a articulação política em prol de projetos de recuperação de áreas degradadas pelo garimpo. A reportagem é de Marcela Diniz.
4: Os pesquisadores indígenas que visitaram o Senado são dos povos Yanomami, Munduruku e Enauenê Naui. Os objetivos da visita foram conhecer mais o Senado e investir na incidência política em busca de apoio a projetos de recuperação ambiental em áreas destruídas pelo garimpo. As lideranças também querem a total desintrusão de seus territórios. O pesquisador Reginaldo Pocho Munduruku explicou que os indígenas precisam do parlamento, inclusive no orçamento, para garantir recursos para ações socioambientais.
5: A gente tem como objetivo de restaurar 106 hectares, né? Dentro do nosso território. A nossa região foi degradada pela garimpo ilegal, né? Então, tudo isso impactou a nossa saúde dos povos indígenas, a vida da flora, né? Como os plantios de palmeiras, açaizeiros, contaminou também o nosso alimento, o peixe, né?
4: Em reunião com consultores do Senado na Comissão de Meio Ambiente, os pesquisadores indígenas ficaram sabendo, por exemplo, da oficina legislativa oferecida pelo E-Cidadania, portal por meio do qual é possível sugerir uma ideia que poderá virar um projeto de lei de verdade. O secretário do colegiado, Ayrton Aragão Júnior, explica que essa ferramenta pode ser útil, por exemplo, nas escolas indígenas.
6: Para aproximar também os jovens indígenas e as lideranças desse processo, dessa possibilidade de participação dentro do E-Cidadania aqui no processo do Senado Federal.
4: Pesquisa da Fiocruz de 2024 mostrou que 94% dos Yanomami de 9 aldeias invadidas por garimpos tinham alto nível de contaminação por mercúrio. Entre os Munduruku, um levantamento deste ano feito com gestantes mostra a contaminação de 97% das mulheres.
2: E os eventos climáticos extremos registrados nos últimos dias no país confirmaram a previsão dos especialistas.
3: Em dois debates realizados no Senado em maio, cientistas alertaram para a força do fenômeno El Niño este ano. Repórter César Mendes.
7: As chuvas intensas no sul e os vendavais no Rio e em São Paulo, registrados no mês de julho, confirmam o alerta dos especialistas de que o El Niño será forte este ano. Para o senador astronauta Marcos Pontes, do PL de São Paulo, é preciso aprimorar a legislação para enfrentar de forma adequada esses fenômenos.
8: Para proteger a população dos eventos que vão acontecer.
7: Segundo o climatologista Carlos Nobre, o El Niño acelera o jato de circulação atmosférica que vem do Pacífico em direção à América do Sul. E vários estudos têm apontado evidências de que o El Niño será muito forte este ano.
9: Esses eventos nos últimos dias de chuvas muito fortes no Rio Grande do Sul, isso é relacionado com o El Niño.
7: O senador Hamilton Mourão, do Republicanos Gaúcho, pediu que o Plano Nacional de Proteção e Defesa Civil determine a realização de simulações anuais nos municípios mais atingidos pelos fenômenos climáticos.
3: Com a edição de Paula Groba e trabalhos técnicos de Eliseu Caires, o Jornal do Senado fica por aqui. Acompanhe agora as notícias do Tribunal de Contas da União e da Câmara dos Deputados. Boa noite.
2: Boa noite e um bom fim de semana.
10: Minuto do TCU. o Tribunal de Contas da União apresentou os resultados de um conjunto de auditorias sobre as chamadas transferências especiais, conhecidas como emendas PIX. A fiscalização analisou 100 repasses destinados a 73 municípios e 2 estados, que somaram 198 milhões.

0: De reais. O relatório apontou problemas em 82% das transferências examinadas. Entre as principais falhas estão deficiências na prestação de contas, irregularidades em licitações, pagamentos sem comprovação e falta de transparência na aplicação dos recursos. O prejuízo potencial foi estimado em 49 milhões de reais. O tribunal fez recomendações para fortalecer o controle, aumentar a transparência e melhorar a fiscalização das emendas parlamentares. Saiba mais em tcu.gov.br.
1: 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Jornal Câmara dos Deputados.
2: Projeto facilita acesso à justiça gratuita para inscritos no Cadastro Único.
3: Parlamentares aprovam benefícios para motoristas com bom histórico.
2: Comissões finalizam análise de proposta que incentiva o voluntariado.
4: Boa noite. Câmara finaliza a votação de projeto que incentiva voluntariado. Acompanhe os detalhes com a repórter Maria Neves.
5: Aprovado na Comissão de Constituição e Justiça da Câmara dos Deputados, projeto que estimula a atuação de jovens como voluntários em instituições de acolhimento de pessoas idosas com deficiência e crianças na primeira infância. A proposta determina ainda que os jovens voluntários também terão acesso a serviços de acolhimento durante o período de atuação. As regras serão definidas na regulamentação da lei. A relatora, a deputada Laura Carneiro, do PSD do Rio de Janeiro, explica que a medida representa mais um incentivo para aproximar jovens de pessoas idosas e com deficiência em instituições de acolhimento.
6: É uma tentativa de unir jovens com pessoas idosas e com pessoas com deficiência. Então, esse jovem, né, que está no serviço voluntário, vai ser habilitado para trabalhar nos abrigos, enfim, nas áreas de recebimento, que são de acolhimento, tanto de pessoas com deficiência como de idosos.
5: Ao apresentar o projeto, o deputado Roberto de Lucena, do Republicanos de São Paulo, argumentou que os jovens têm interesse em ingressar no mercado de trabalho e na universidade. Para ele, o Estado, ao valorizar o trabalho social e voluntário, estimula o acesso desses jovens tanto à vida acadêmica quanto ao mercado de trabalho, além de estimular o exercício da cidadania. A deputada Laura Carneiro promoveu pequenos ajustes no texto. O principal deles é uma mudança para assegurar que a participação no voluntariado não seja uma condição obrigatória para o acesso do jovem a serviço de acolhimento social. Segundo a parlamentar, a alteração é necessária para preservar a gratuidade da assistência prevista em lei. Da Rádio Câmara de Brasília, Maria Neves.
1: Trabalho.
2: O projeto que amplia reconhecimento de profissionais da radiologia deu mais um passo na Câmara. Saiba mais com a repórter Sofia Peçanha.
7: A Comissão de Constituição e Justiça aprovou o projeto que atualiza a regulamentação das profissões de técnico e tecnólogo em radiologia e de bacharel em ciências radiológicas. A proposta, já aprovada pelo Senado, altera a lei que regula o exercício das profissões da área desde 1985. Entre as mudanças está o reconhecimento formal das categorias de bacharel, tecnólogo e técnico em radiologia, além da ampliação das áreas de atuação profissional. O texto busca adequar a legislação às novas tecnologias utilizadas em exames e tratamentos de saúde, além de atividades industriais e de segurança que utilizam radiação. O projeto já havia sido aprovado pela Comissão de Saúde. Na reunião, o relator, o deputado Ricardo Silva, do PSD de São Paulo, destacou a importância desses profissionais para o funcionamento dos serviços de saúde.
8: Eles buscam beneficiar os profissionais técnicos em radiologia, os quais têm atuação relevante nos serviços de saúde, principalmente na produção de exames radiológicos indispensáveis ao diagnóstico de patologias.
7: Além de atualizar as regras para o exercício da profissão, o texto determina quem pode obter registro nos conselhos regionais de técnicos em radiologia, estabelece regras para a supervisão das técnicas radiológicas e reforça exigências relacionadas à proteção radiológica e à segurança dos trabalhadores e usuários dos serviços. Na prática, a proposta busca dar mais segurança jurídica aos profissionais ao definir quem pode atuar em cada atividade e quais são as responsabilidades de cada função. Durante a votação na Comissão de Constituição e Justiça, a deputada Érica Cocai, do PT do Distrito Federal, defendeu a proposta, afirmando

0: que uma das principais mudanças é o reconhecimento dos tecnólogos em radiologia na legislação.
1: E por fim dizer que nós temos uma legislação que é uma legislação antiga, que não previa o tecnólogo, e tecnólogo agora vai poder fazer concurso público. Tecnólogo vai poder adentrar na saúde como tecnólogo. Portanto, é um reconhecimento.
0: Como a proposta que atualiza a regulamentação dos profissionais das técnicas radiológicas sofreu alterações durante sua análise na Câmara, ela retorna agora ao Senado para análise dessas modificações. Da Rádio Câmara de Brasília, Sofia Peçanha.
2: Justiça.
3: Inscritos no Cadastro Único para Programas Sociais, o CadÚnico, poderão ter acesso facilitado à justiça gratuita. A repórter Silvia Munhato tem os detalhes.
4: A Câmara aprovou o projeto que prevê a concessão de justiça gratuita de maneira imediata a quem estiver inscrito no Cadastro Único para Programas Sociais, o CadÚnico. A autora do projeto, a deputada Maria do Rosário, do PT do Rio Grande do Sul, diz que a mudança tem o objetivo de facilitar o acesso à justiça, evitando que a pessoa tem que comprovar novamente que tem baixa renda.
5: Se o judiciário reconhecer o CadÚnico, essa pessoa que passou pelo Centro de Referência e Assistência Social, pelo CRAS e que está no CadÚnico, quando chegar no judiciário, o judiciário vai ter uma economia processual muito grande. Ele não precisa mais revisar documentos sobre a situação econômica da família.
4: Segundo a deputada, quem não estiver no CadÚnico, mas atender aos critérios atuais de vulnerabilidade adotados pela Justiça, continuaria tendo que fazer a comprovação de renda. A proposta que permite aos inscritos no CadÚnico acessar a justiça gratuita sem a necessidade de comprovação de renda seguirá agora para a análise do Senado. Da Rádio Câmara de Brasília, Silvia Munhato.
2: Transportes.
3: Comissão aprova projeto que estabelece benefícios para motoristas com bom histórico. A repórter Júlia Lopes nos conta quais são.
6: Motoristas profissionais com bom histórico no trânsito poderão receber benefícios se estiverem inscritos no Registro Nacional Positivo de Condutores. A proposta do deputado Duda Ramos, do Podemos de Roraima, foi aprovada na Comissão de Viação e Transportes da Câmara dos Deputados. O Registro Nacional Positivo de Condutores é voltado ao cadastro de motoristas que não cometeram infrações de trânsito nos últimos 12 meses. Com a nova proposta, passa a constar no sistema dados como ausência de infrações gravíssimas, participação em cursos de direção defensiva e histórico de condução sem acidentes. O relator do projeto, deputado Ricardo Aires, do Republicanos do Tocantins, explica que motoristas profissionais são aqueles que exercem atividades econômicas, como motoristas de aplicativo e caminhoneiros. Para ele, a medida beneficia não apenas os condutores, mas também os consumidores.
7: Esse projeto é importante por dois significados. Primeiro, porque ele vai, de um lado, prestigiar e demonstrar o motorista que tem boas práticas de trânsito, e por outro lado, também oferecer para a população, principalmente as pessoas que dependem desse tipo de serviço, aqueles melhores motoristas para que eles sejam contratados ou premiados na sua atividade econômica.
6: No texto, os benefícios concedidos aos condutores incluem redução no valor de seguros de veículos, acesso prioritário a vagas de emprego e condições diferenciadas em financiamentos e locações de veículos. O projeto, que busca conceder vantagens a motoristas profissionais inscritos no Registro Nacional Positivo de Condutores, inclui a medida no Código de Trânsito Brasileiro e segue agora para análise na Comissão de Finanças e Tributação. Da Rádio Câmara de Brasília, Júlia Lopes.
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2: Desenvolvimento Regional.
3: A Comissão de Desenvolvimento Urbano aprovou o uso de royalties do petróleo para financiar a tarifa zero no transporte urbano. A repórter Fabielle Pires nos conta como deve funcionar.
8: Quando o petróleo é extraído, uma parte da riqueza gerada retorna para os cofres públicos.

0: são os royalties, recursos que podem ser usados para financiar serviços e investimentos em benefício à população. A Comissão de Desenvolvimento Urbano da Câmara dos Deputados aprovou uma proposta que destina parte dos royalties para a gratuidade nos transportes públicos do Brasil. A iniciativa é conhecida como Tarifa Zero e deve facilitar o transporte público e a mobilidade urbana. Ao apresentar o projeto, o deputado Gilmar Tato, do PT de São Paulo, defendeu que a Tarifa Zero contribui para a redução da desigualdade social, melhora a qualidade de vida nas cidades e incentiva o uso do transporte coletivo. O relator da proposta, deputado Hildo Rocha, do MDB do Maranhão, defendeu que a mudança na lei dos royalties não trará prejuízos.
1: Não vai aumentar preço de combustível e também não vai diminuir o rendimento das empresas. E vai resolver um grave problema que existe. Porque no momento em que tivermos a tarifa zero de transporte público, as empresas que estiverem trabalhando, seja ela da iniciativa privada, uma concessionária ou uma empresa estatal, vai ter o dinheiro certinho lá todo mês, a tarifa atualizada, para que eles possam fazer um bom transporte público.
0: O projeto que destina parte dos recursos dos royalties de petróleo para a tarifa zero de transporte público segue para análise da Comissão de Viação e Transportes. Da Rádio Câmara de Brasília, Fabielle Pires.
2: Educação. Comissão de Educação aprova projeto de estímulo à integração entre empresas de pequeno porte e ensino profissionalizante. A reportagem é de Maria Neves.
3: A Comissão de Educação da Câmara aprovou o projeto do deputado Júnior Mano, do PSB do Ceará, que busca estimular a integração entre instituições de ensino profissional e as micro e pequenas empresas. Pelo texto, os órgãos públicos responsáveis pela política de educação profissional e tecnológica terão de criar cadastro com vagas de emprego como forma de estimular a contratação dos formados pelas instituições de pequeno porte. Na opinião do relator, deputado Luiz Lima, do Novo do Rio de Janeiro, a iniciativa é importante porque as microempresas e empresas de pequeno porte são as que mais empregam no país, mas também são as que encontram maior dificuldade para a contratação de mão de obra qualificada.
4: A gente tem mão de obra específica escassa que com esse projeto a gente vai ajudar a superar esse obstáculo. A gente está falando de mais profissionalização, que é a vontade dos estudantes. A gente está criando facilidade entre as instituições de ensino, públicas e privadas, para que tenha uma maior interação com o mercado de trabalho.
3: De acordo com o levantamento do SEBRAE, em 2025, as micro e pequenas empresas respondiam por cerca de 97% dos negócios ativos no país, com quase 22 milhões de empreendimentos que seriam responsáveis por 26,5% do Produto Interno Bruto Nacional. Além disso, o estudo aponta que 7 em cada 10 novos empregos formais do país estão nas empresas de micro e pequeno porte. Luiz Lima reforça que quando a educação profissional está em sintonia com as necessidades dessas empresas e articulada com programas de apoio ao empreendedorismo juvenil, há consequências positivas na formação e na integração com o mercado de trabalho. Além da criação do cadastro de vagas em micro e pequenas empresas, a proposta determina que o poder público estimule a abertura de negócios e a formalização de empresas de pequeno porte. A medida ainda prevê a oferta de apoio especial para jovens empreendedores. A proposta ainda será analisada pela Comissão de Constituição e Justiça antes de poder seguir para o Senado. Da Rádio Câmara de Brasília, Maria Neves.
2: Saúde.
5: Comissão de Educação aprova diretrizes para parto humanizado no SUS. A repórter Sofia Peçanha explica como ficou a proposta.
6: A Comissão de Educação da Câmara dos Deputados aprovou o projeto que estabelece diretrizes para tornar mais humanizado o atendimento às mulheres durante a gestação, o parto, o nascimento do bebê e o pós-parto no Sistema Único de Saúde, o SUS. Durante a votação, a comissão alterou o projeto. Em vez de apenas modificar a Lei Orgânica da Saúde para incluir regras específicas sobre o parto humanizado, o novo texto passou a reunir um conjunto mais amplo de diretrizes para atenção à gestação, ao parto, ao nascimento e ao puerpério no SUS. O projeto original previa obrigações mais diretas para o serviço de saúde, com foco na garantia de condições para o parto humanizado.

0: registrado e na presença de acompanhante. Já o novo texto amplia esse alcance e passa a organizar princípios gerais de atendimento, com ênfase na autonomia da mulher e na estruturação da rede de atenção materna e neonatal, como ressaltou a relatora da proposta, a deputada Lídice da Mata, do PSB da Bahia.
1: Portanto, esse projeto ele sintetiza uma contribuição, uma preocupação de deputados homens e deputadas mulheres de diversos partidos. E esta é a riqueza dele. Nós estabelecemos diretrizes que visam humanizar a relação do parto, portanto, da mulher, da parturiente, com os médicos e profissionais que integram aquele momento de sua vida.
0: Entre as medidas previstas estão a garantia da presença de acompanhante escolhido pela gestante durante todo o atendimento, a possibilidade de apoio de doula, o fortalecimento da atuação de enfermeiras obstétricas, obstetrizes e parteiras tradicionais, além da ampliação do acesso à anestesia obstétrica, conforme protocolos do Sistema Único de Saúde. Segundo a relatora, a humanização do atendimento depende da qualificação permanente dos profissionais de saúde e da construção de ambientes mais acolhedores e seguros para mulheres e recém-nascidos.
1: Então, esse é um momento especial na vida da mulher, na vida de uma família, com consequências para o resto da sua vida, né, de um parto bem realizado, confortável, e por isso mesmo ele merece uma série de orientações que foram aqui definidas.
0: O texto final também reuniu contribuições de 57 projetos que estavam sendo analisados em conjunto e que também tratam do atendimento neonatal. Agora, a proposta segue para análise da Comissão de Saúde. Da Rádio Câmara de Brasília, Sofia Peçanha.
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4: Economia.
5: Comissão aprova projeto que busca evitar cobrança de imposto sobre imposto. A repórter Silvia Munhato explica a questão.
6: A Comissão de Finanças e Tributação da Câmara aprovou proposta que proíbe incluir imposto na base de cálculo do próprio imposto em qualquer esfera de governo. A mudança também foi aprovada na reforma tributária em 2023, no processo de eliminação do ICMS, PIS, COFINS, IPI e ISS. Os novos tributos da reforma, o imposto sobre bens e serviços e a contribuição sobre bens e serviços serão cobrados apenas no consumo de produtos e serviços, o que garante a não incidência de tributos durante a sua elaboração ou fabricação. O relator, deputado Kim Kataguiri, do Missão de São Paulo, afirma que a cobrança de imposto sobre imposto é uma anomalia brasileira.
7: A gente está vedando isso, impedindo que isso aconteça em qualquer estado, município ou mesmo no âmbito da União, porque de fato é uma anomalia que a gente tem no sistema tributário brasileiro. Não à toa, isso impede tanto investimento aqui no Brasil, principalmente no setor produtivo.
6: A proposta será analisada agora pela Comissão de Constituição e Justiça.
8: Consumidores.
9: Ela visa 100% e que passará a 100%, vai haver uma diminuição de 75%.
8: Posta na comissão especial. O parlamentar considera o atual modelo de cobrança do IPVA dos proprietários de veículos um dos mais injustos do mundo. Termina agora o jornal Câmara dos Deputados, produzido pela Rádio Câmara, com trabalhos técnicos de Wellington Teles e apresentação de Val Monteiro e Paula Bittar. Boa noite.
5: A Voz do Brasil volta na segunda-feira. Boa noite.
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3: Salve, salve, moçada. Sexta-feira, último dia da semana, último dia do mês de julho. Mas nós estamos aqui firmes e fortes com Nação Sertaneja pra chacoalhar a roseira da emoção e trazer muita música legal, hein? Já começo com o Matheus Fernandes.

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1: Obrigado, fã. Ah!
2: Malandro e malandra, tem a cara da sexta-feira, neste 31 de julho de 2026. Participação de Panda. Volto já já trazendo Jorge Mateus.
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2: De volta, sua sexta-feira fica melhor, mais divertida, para engatar a quinta do fim de semana. Jorge Mateus, dói.

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2: Vou começar de novo aí no primeiro verso.

cantei. Bruno e Rafa com Vitor e Luan. Essa daqui ficou muito legal também, hein? Tô esperando sua participação. Você que postou aí nas redes sociais um hashtag sextou, manda mensagem também aqui na rede social, pede a sua música na rede social da rádio, combinado? Enquanto isso, ó, Enzo Rabelo.

0: Pode jogar a mãozinha pra cima e fazer muito barulho aí, vai São Paulo!
1: Obrigadão!
0: Muito obrigado, muito obrigado!
1: Murilão, obrigado, querido, demais.
0: Tamo junto, cara.
2: Seu Desejo de Murilo Ruf, do Show Não Passa, Diego e Vitor Hugo com Gustavo Mioto, Enzo Rabelo e Bruno. Volto já já trazendo Zé Vaqueiro.
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0: 10:31.
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1: Oi, gente, já estamos de volta com Nação Sertaneja, trazendo o Zé Vaqueiro pra você, ó.

Fábrica One, a nova deles, Mil Adjetivos. Você tem alguma pessoa que você olha assim e fala, nossa, ela tem mil adjetivos? Tenho várias, inclusive, viu? Bora acelerar nessa com música sertaneja. A gente acelera com o Fidumijeca.

0: hoje cortar as BR, bora acelerar. Quem gostou da moda faz barulho!
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2: Essa moda é linda demais! Escuta aqui, ó.

0: Neto Henrique, dois arrependidos. Teve Cristinas com desculpas. Fidomijeca, bora acelerar. Você vai mandando mensagens aqui nas redes sociais nesta sexta-feira. Daqui a pouco eu mando alô pra você, hein?
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0: De volta, aqui é o Evandro Filho, nesta sexta-feira, 31 de julho de 2026. O mês está acabando, mas o programa vai rolando com Tairone.

0: Osso Verão, Trai a Véia com Guilherme Benuto, o Cláudio tá com a gente, o Eduardo, a Josefa tá por aqui também, o Benedito, o Claudemir, o Douglas, o Jefferson, valeu pela audiência de todo mundo, bora de Panda.
1: É, bebê, Panda Ícaro e Gilmar,
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0: Fred Fabrício com Bruno Marrone, arroba Tentação, teve Léo Rafael, teve Panda e já já tem Cantinho Caipira.
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0: 11.3.
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9: Oi, turma, agora é hora de moda sertaneja na sua sexta-feira. Você que tá trabalhando, alô, pessoal da zona rural. Aumenta o volume, tem rédeas curtas, tem Valdo Reis e Rimador.

A navalha da justiça, Dombar e Donizete no Cantinho Caipira. E agora eu trago uma moda que vem do fundo do balaio com Pedro Bento e Zé da Estrada. Boiadeiro, punho de aço.

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1: Craveira e Cravinho, Cavalo e a Lambreta. Teve as irmãs Galvão, Pedro Bento e Zé da Estrada. É o som da sexta-feira. Com moda de viola fica muito melhor.
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1: Oi, turma, já estamos de volta. Aqui é o Evandro Filho, desejando para você uma excelente sexta-feira e parabéns para quem tá fazendo aniversário hoje. Bora de Mariana e Matheus, Desiste de Mim.
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0: bate palma e faz barulho à vontade. Aí, agora, Bari!
1: Murilo Rubio!
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1: Que situação, hein?

0: seu terra desproporcional.
1: Máximo, viu?
2: Gregory Matheus.
1: Obrigado, irmão.
2: Deus abençoe. Aí, desproporcional, Gregory Matheus com Max e Luan, para fechar o Nação Sertaneja de hoje, para agradecer o seu carinho, a sua companhia, a sua audiência. A gente volta na próxima, se Deus quiser, hein? Tchau, tchau.
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0: 11:34.
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0: Eu não.
1: A gente não.
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0: Jorge Matheus, obrigado.
3: Você está

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1: Vai ter aquela choradinha, vai. Essa é doída, hein?

chegando no sabadão. Tudo bem, lindona? E aí, amigão, como é que tá? Tudo beleza? Sou o Joel Cabral, já tô aqui! E sábado bom, tá no trabalho, tá em casa de boa descansando, você tá viajando, é? Não importa onde você esteja, não o que você esteja fazendo, só agradeço a sua presença por aqui, tá? Chega pertinho do rádio, vem que tá começando a festa do sabadão, bora! Madrugada com você. Chegar o Felipe Araújo, que modão, gente. Mentira que virou paixão. Que regravação, hein? Bom dia!

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madrugada, Rio Negro e Solimões e Maiara e Maraíza é coisa de quem quer voltar, hein? Antes, Murilo Huff, Saudade Estranha. Você ouviu Simone Mendes com Pior Parte e o Felipe Araújo com Mentira que Virou Paixão. Continua aqui pra você. Ó,

madrugada, era Castera que eu não te esqueci. Antes teve o Ralf com Amaremos e ainda Matheus e Cauã e Lauana Prado, Admita. Ó, daqui a pouquinho a gente já volta com mais aqui no Madrugada. Você tá gostando, né? É rápido demais pra você cantar juntinho com Israel e Rodolfo, com Marcos e Beluti, Natson.

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1: 00:32.
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5: 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Muito utilizado como aromatizante de ambientes, para realçar sabores de alimentos, para chá e tintura. 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

Madrugada ainda promete, hein? Madrugada com você. Marcos e Belucci com Natson, o Ferinha chegando com essa versão, ó. Como um beijo. Que modão, gente.

0: Zezé de Camargo no Madrugada com você, discutidas. Antes teve Guilherme, Beruto e Panda, eu duvido. Hugo e Guilherme com Jorge Matheus, meu número. E Marcos e Beruto e Natson, Oferinha, como um beijo. Continua aqui pra você, ó, ó.
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1: E a moda é...
2: Bora sim, rapaz. Manda pra nós, Romário, vai.

sua madrugada, Maurício e Eduardo, solteira no mundo, fechando a primeira hora. Antes, Israel e Rodolfo e Juliette, sobre e PPA com Diego e Vitor Hugo, Carmé de Chocolate, daqui a pouquinho lá vem Zé Neto e Cristiano, vai ter o Leonardo com Bruno e Marrone, até o César e o Paulinho.

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1: 1 e 2.
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6: Quem faz companhia não vai embora, né?
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6: Que bom que você continuou com a gente. Ó, ó.
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6: Marília Mendonça inesquecível chegando no Madrugada com Rosa Embriagada. Que modão, gente. Que história. Ó.

0: Madrugada boa demais, tocando César e Paulinho, Prefiro a Saudade, credo. Antes, Rio Negro e Solimões e Country Beat, apaixona muita gente. Yasmin Santos com Sábado e ainda Marília Mendonça, Rosa Embriagada, dia bom pra você, tá? Continua. 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

madrugada, Gustavo Lima, bala alojada. Antes, Zé Neto e Cristiano, a gente continua. E ainda João Pedro e Cristiano, acordou namorando. O intervalo é rápido, hein? Ó, você vai cantar já já com Eduardo Costa, com João Bosco e Vinícius, até com Felipe Araújo e Jorge Mateus.

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1: 1:32. 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
4: Voltamos aqui já, ó!
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4: Você continua por aqui, né? Ei!
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4: Felipe Araújo com Jorge Matheus. Que

Fernando e Sorocaba passando a porteira. Ah, que momento interessante, né? A volta. Antes, TPA com o Diego e Vitor Hugo Carmé de Chocolate. O Ralf com Travesseiros Esquecidos. E o Felipe Araújo e Jorge Matheus. Esses caras são ligeiros. Segue aqui pra você, ó. Bom dia. Madrugada.

sabadão, tocando Kleber e Cauã, Mil Adjetivos. Antes, Eduardo Costa, Só o Tempo Vai Dizer. E ainda os Bonifácios com a Thaíra e Alexandre. Deus me deu esse lugar. Ó, o intervalo é rápido demais, gente. Segura! Lá vem Daniel com Jean Giovanni, o Luan Santana, a Lauana Prado.

0: 2 e 1.
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0: você estiver, sempre tem um lugar pra nossa conversa. É por isso que estamos de volta já. Ei, que legal. Você que tá passando lá no meu Instagram, gente, no arroba Joel Cabral Voz. Eu vou te mandar abraço agora. Sim! Ô, Júlia, obrigado pela sua participação, viu? A Andressa também tá ouvindo. A Aline, a Kênia, a Amanda. Esse povo tá passando lá no arroba Joel Cabral Voz, que é o meu Instagram, tá? Se você quiser passar, fica à vontade. E eu tô mandando abraço aqui. Passa lá, vou te mandar um abraço. Participa! Bora começar essa hora? Vem junto, vem, vem! Madrugada com você. Luan Santana tá chegando, tá no ambiente errado, mas o compromisso é sério. Escuta!
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0: Da Lauana Prado, se é amor, não sei. Eita, quem vai saber então? Antes, Emílio e Eduardo, Barulho da Buzina, Daniel com Jean e Giovanni Muda e o Luan Santana, Ambiente Errado. Segue aqui, tá? Ó. Madrugada com você.
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Com você, Maurício e Eduardo, solteira no mundo. Antes, Bruno e Marrone, cadê seu namorado, moça? O João Lucas Freitas e o Kleber e Cauã cantaram Preso ao Seu Beijo. Ó, o intervalo é rápido, hein? Pra você cantar juntinho com Marcos e Belucci, Hugo e Guilherme, até com Ed Brito e Samuel, hein?

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2: 2:30.
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Fox tá aqui, continua, ó. As melhores músicas na sua melhor companhia. Que companhia boa essa sua, viu? Simone Mendes chegando no Madrugada, tiro no pé,

madrugada, Henrique e Juliano, paraíso em casa, é modão, ah, valoriza, hein, por favor, pra não ter saudade depois e nem arrependimento. Madrugada.

pensa no modão, gente. Ed, Brito e Samuel, toda mulher. Antes, Marcos e Belucci, papo de alma. E o Guilherme Benuto com o Panda, eu duvido. Obrigado pela companhia. Tem mais uma hora daqui a pouquinho, tá? Você tá gostando, é? Então não sai daí. Ó, quem vem cantar pra você após o intervalo. Fernando e Sorocaba. Você vai cantar com Edson, Hilton e Simone Mendes. Até com Murilo Rufi, Maiara e Maraíza, hein?

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1: 3 horas. 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
5: Ó, o Murilo Rufi com Maiara e Maraísa. Perfeito pra ficar sozinho. Eita!
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Gustavo Mioto, voltando pra mim, sempre tem que estar com você, né? Valorizar mais o outro do que você? Não, você ama o outro a partir daquilo que você sente por si mesmo. Fala a verdade. Você retribui aquilo que você já faz com você e não o contrário, tá? Eita moda, Gustavo Mioto. Antes, Rio Negro e Solimões, Emílio e Eduardo sonhando com você. Fernando e Sorocaba com Deixa Eu Amar Você. E o Murilo Rufi com Maiara e Maraísa. Perfeito pra ficar sozinho. Continua aqui, ó.

madrugada, Ana Castela. É que eu não te esqueci, sabe? Antes, João Bosco e Vinícius, quase recaída. E ainda os Bonifácios com a Thaíra e Alexandre. Deus me deu esse lugar. Daqui a pouquinho lá vem moda, hein? Zezé de Camargo, Eduardo.

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2: 3h29. 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

continuo por aqui com você, pra você. Gustavo Lima chegando com Bala Alojada. Que história é essa, gente? Ó,

0: bagarre demais, tipo.
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Eduardo Costa no Madrugada Te Quero. Que regravação, hein? Antes, Tiãozinho e Alessandro com De Paulo e Paulinho, no Amor de Trem. Matheus e Cauã com Bom Sinal. E o Gustavo Lima, Bala Alojada. Continua aqui pra você, ó. Vem!

Mário Ícaro e o Gilmar no Madrugada. Corações Egoístas. Antes, Júnior Marques, Ilusão de Amor. E o Zezé de Camargo, Tá Namorando Pra Quê? Bora de intervalo? Rapidão e a gente viaja no túnel do tempo sertanejo. Vai começar aquele momento especial e você é o meu convidado, tá? Combinado? Então não sai daí, é VaptVupt. Segura!

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1: 3:58.
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0: tudo bem? Bom dia! Tô chegando pra mais uma hora aqui no Madrugada e Agora, toda especial. Você fica aguardando o que eu sei pra viajar no túnel do tempo sertanejo. É um arquivo aqui do Madrugada que é aberto dos anos 90, 2000. Você tá afim de fazer essa viagem com a gente? Então bora começar logo, vem!
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0: 1993 é o ponto de parada. João Paulo e Daniel, Rosto Molhado. Bom dia!

0: Santiago, do outro lado da cidade. Vai te entregar 1994 essa, hein? Teve Rio Negro e Solimões antes, depois de você. O Renê com Cartas e Flores. E abrimos com João Paulo e Daniel. Vem junto!
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0: O xará Joel Marques chegando, ó. Eu nunca mais te dou meu amor. Vixe!

Zezé de Camargo e Luciano, essa é de 1993, que saudade! Faz mais uma vez comigo! Antes teve Lucas e Luan, depois do prazer. E abrimos com Joel Marques. Ó, obrigado por estar vindo com a gente aqui na madrugada, mas daqui a pouquinho tem muito mais saudade. Eu conto com a sua presença por aqui, tá bom, lindona? Certo, amigão? Não sai daí porque rapidinho a gente volta com muito mais saudade. Peraí!

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2: 4:27.
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0: César e Paulinho chegando com Saudade de 1997. Uau!

Madrugada Jean Giovanni, amigo seu. Eita, que história louca, gente. Antes, Chico Rei Paraná, Quem Será Seu Outro Amor. Teve Saudade também com Adalberto e Adriano, Ternura. E abrimos com César e Paulinho. Vem cá, bom dia. Madrugada com você. Chitãozinho e Chororó e Billy Ray. Ela não vai mais chorar. Bom dia.

madrugada, Sérgio Reis com Zezé e Luciano, todas as manhãs, não tem jeito, é isso que acontece. O Luiz Cláudio Juliano, antes te perdi, e abrimos com o Chitãozinho e Chororó e Billy Ray. Obrigado por ter vindo com a gente na madrugada de sábado. Ó, vamos combinar aqui? Amanhã, domingo, às 0 horas? Pode ser? Fechou então, te espero, tá lindona? Certo, amigão? Bom sábado, ótimo final de semana e até 0 horas de domingo. Tchau!

0: 4,58.
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agora eu vou chamar para cantar para vocês, para ele mostrar o lado romântico dele. Com você.

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2: Olá, muito bom dia. Estamos chegando para trazer a primeira edição de hoje do Videira Notícias. As memórias, histórias e diferentes formas de enxergar Videira ganham espaço no documentário Quem Conta Videira, que estreia neste sábado, dia 1º de agosto, às 19 horas, na Sala de Cinema da Biblioteca Municipal Euclides da Cunha. A entrada é gratuita e a classificação é livre, e o público também poderá contar com distribuição de pipoca. Caso a primeira sessão atinja a lotação, uma segunda exibição será realizada às 20 horas. Dirigido por Léo Manto, o média-metragem tem 37 minutos de duração e propõe um olhar coletivo sobre a história e a identidade de Videira. A produção parte da ideia de que a memória de uma cidade não está apenas nos livros e documentos, mas também nas lembranças, nas conversas, nas comunidades e nas experiências de quem vive o município. Durante a produção, a equipe percorreu diferentes territórios de Videira, incluindo o bairro Amarante, Rio Tigre e outras comunidades rurais e urbanas. O objetivo foi ouvir pessoas com diferentes trajetórias e compreender como cada uma delas percebe e conta a história da cidade. O ministro André Mendonça, do STF, autorizou a abertura de um inquérito da Polícia Federal para investigar Lulinha, filho do presidente Luiz Inácio Lula da Silva, por suspeitas de corrupção e tráfico de influência relacionadas ao mercado de cannabis medicinal. A decisão atende a um pedido da PF, que pretende apurar a suposta atuação de Fábio Luiz Lula da Silva, conhecido como Lulinha, em negociações envolvendo a comercialização de produtos à base de canabidiol e possíveis contatos com servidores públicos, incluindo integrantes do gabinete da presidência e do Ministério da Saúde. Segundo as informações da Folha de São Paulo, uma das linhas de apuração é verificar se houve influência em favor da empresa World Cannabis, ligada ao empresário Antônio Carlos Camilo Antunes, conhecido como Careca do INSS, por meio de parcerias comerciais envolvendo Lulinha e a empresária Roberta Luxinger. A investigação também busca esclarecer a eventual prática de tráfico de influência e corrupção. A defesa de Lulinha informou que ainda não teve acesso ao inquérito e negou qualquer irregularidade. A movimentação de passageiros em aeroportos de Santa Catarina já ultrapassou a marca dos 4,5 milhões apenas no primeiro semestre de 2026, segundo a curva de crescimento dos últimos anos. Os dados apurados pela Gerência de Aeroportos da Secretaria de Portos, Aeroportos e Ferrovias de Santa Catarina revelam um aumento de 6,65% em relação ao mesmo período do ano passado. Segundo o secretário da pasta de Portos, Aeroportos e Ferrovias, Ivan Amaral, as projeções indicam que o número de passageiros transportados em 2026 chegue a 9 milhões. Caso a previsão se confirme, a soma das movimentações pode ultrapassar até mesmo o número de habitantes no estado. De acordo com o IBGE, a população catarinense estimada em 2025 era de 8.187.029 pessoas. Segundo o governo do estado, um dos grandes destaques foi o movimento internacional, seguindo outra tendência vista nos últimos anos, impulsionada ainda pelo aumento da oferta de voos nesta modalidade. Este foi o Videira Notícias, que volta na programação com outras informações.
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3: Muito bom dia, gente amiga. Estamos chegando aqui na Videira com mais um programa nosso Alvorada Sertaneja. Na manhã de sábado, abraçando você que já está aí ligado com a gente, ligado na 88.5 FM. Aquele abraço a todos e povo gente boa. Hoje vamos até às 8 horas aqui na sua companhia, abraçando você que está aí já na sua casa, está no seu trabalho, você que está tomando o seu café da manhã, tomando o seu chimarrão. Opa, já está sendo ligado com a gente. Muito obrigado, bom final de semana chegando por aí, né? Vamos começando, tem a música Sertaneja, Gilmar Tibes, aqui na sua companhia, na nossa 88.5 FM.

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1: 6h43, seguimos com o nosso Alvorada Sertaneja. Bom dia pra você da sintonia, né? Curtindo nossa Rádio Videira, cedo. Mandar um abraço pro pessoal lá do Itália Tacadista aí. O pessoal já tá por lá trabalhando. O mercado abriu às 6 horas hoje. Mandar um abraço pro pessoal da Vida Plástico. Já estão lá cedo também tomando um café lá no Itália Tacadista aí, né, Jair? Toda a equipe aí. Valeu, obrigado pela companhia então, né? E a gente vai seguindo aí com o programa, pessoal. Você que quer aí, de repente, hoje dançar lá no Santa Gema aí, vou sortear dois ingressos no final do programa aí. Então, você que tá ouvindo a rádio, né, manda pra gente aí, eu quero participar do sorteio dos ingressos lá pro Santa Gema hoje. Vamos estar sorteando aqui dois ingressos, então, lá pra Santa Gema aí, beleza? Isso, tem um baile de casal lá com transação. No final do programa aí, quem quiser aí concorrer aí, tem o sorteio de dois ingressos aqui, beleza? 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

0: 10 para as 7.
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0: Vamos trazendo a sequência, olhando pro Chascanta, trazendo aqui a previsão do tempo, falando pra gente aí, como é que é o tempo aí para esse final de semana, Leandro Puchowski?
7: Temperatura durante o sábado para a tarde, estou falando do turno da tarde, acaba subindo, se aproximando da casa dos 24 a 26 graus. O sol presente mais uma vez ao longo do dia, com algumas nuvens, mas ainda seguimos na influência dessa massa de ar seco. O domingo tem temperaturas da tarde em torno de uns 23, 24 graus, um pouquinho menos, porque o domingo é mais nublado. A gente tem muitas nuvens durante o decorrer desse dia, mas não deve passar desses momentos encobertos, intercala algumas aberturas de sol, mas a gente vai perceber aí durante o domingo inteiro, nos três turnos, uma maior presença das nuvens. Grande abraço para vocês, informações do tempo da Puchowski Meteorologia.
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0: Seguimos agora, são 6 horas e 56 minutos. Bom dia pra você, meu amigo. Bom dia pra você, minha amiga aí, né? Ô Diego, abraço pra pro Diego aí, né? Esse o Diego lá da Super Sexta. Vamos se mexendo, meu amigo. Vamos se mexendo aí, vamos rapidinho lá. Aí voltamos aí que temos um compromisso logo mais aí, né? Então, vocês picham aí, rapaz. Ô Mateuzinho, rapaz, de papiar, rapaz. Vai lá, o João Romarinho lá, pôr a costela no fogo aí, rapaz. Um abraço aí pros amigos, então. E vamos se espichando que é sabadão aí, né? 4 minutos faltando para as 7 horas, daqui um pouquinho, Tomás, tem aí a oração da manhã. A gente vai seguindo aí com o nosso programa, falando para vocês aqui da erva mate mazute. 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Vamos seguindo aí com o programa. Daqui a pouquinho tem a oração da manhã. Quem é que tá participando com a gente aí? Bom dia. O Valdecir Antunes Moreira queria participar do sorteio do ingresso lá pra Santa Jama. Vão arrastar o pé. Tá bom? Tá participando aí, companheiro. Bom dia, Tibes. Quero concorrer ao ingresso do baile de Santa Jama. O Toninho tá ligado com a gente. Obrigadão pela participação. Estão concorrendo aqui ao sorteio do ingresso, então, né? Vamos trazendo aqui na sequência. Duque Dalvan cantando Tupia, depois tem a oração da manhã.
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2: Bom dia, meus irmãos e irmãs. É sábado. Espero que você tenha um sábado abençoado, um final de semana abençoado. Hoje nós concluímos a semana de oração pedindo saúde. Sempre é necessário pedir. Inclusive o Salmo 90 diz: afaste, Senhor, os flagelos, afaste, Senhor, essa gripe que nos amedronta. E vamos rezar, porque amanhã é dia do Padre. Em nome do Pai, do Filho e do Espírito Santo. Amém. Senhor Deus da vida, no início deste dia, queremos pedir saúde. Dai-me, Senhor, a saúde necessária para ganhar o pão de cada dia. Livrai-me de todo mal, do perigo, da peste, da epidemia da gripe, Senhor. Livrai-me de todo mal. Rezo também, Senhor, e clamo a vossa misericórdia sobre todos os enfermos. Senhor, sustentai-os na fé, mantenha-os na esperança. Revela sabedoria aos médicos e dai paciência a todos os que cuidam dos doentes. De modo particular, Senhor, no início deste dia, intercedo em favor daqueles que estão acamados, hospitalizados e até desenganados dos médicos, mas de modo particular, por este enfermo, cujo nome apresento agora. Senhor médico dos médicos, curai as feridas, libertai os doentes da enfermidade, dai-lhes, Senhor, saúde no corpo e na alma, dai-lhes, Senhor, paciência na provação, dai-lhes, Senhor, coragem de lutar, curai, Redentor nosso, todos os enfermos, amém. Um bom dia a todos.
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3: A Três Marias Agronegócios, Dorival Carlos Borga e família, deseja a você um dia abençoado, sob a proteção do Deus Todo-Poderoso, nosso Pai e Salvador. Que a graça divina esteja presente em cada momento do seu dia, trazendo força para os desafios, paz para o coração e luz para os seus caminhos. Que Nossa Senhora, Mãe de Jesus, cubra você e sua família com seu manto de amor e interceda por suas necessidades. Que Deus o abençoe. Amém.
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Seguimos com o nosso programa 7 horas com 8 minutos, abraçando você que tá aí do outro lado do rádio, curtindo o nosso programa, nosso Alvorada Sertaneja. 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Vamos seguindo com o nosso programa. Agora são 7:09. 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

seguimos com o nosso programa. Bom dia pra você. A Bernadette pode ser da linha Farroupilha, quer participar do sorteio do ingresso lá de Santa Gema. Bernadette também tá participando aí, tá bom? Vamos trazer bola na sequência. Deixa eu mandar um abraço pro povo lá no sítio Duas Meninas aí. É, o pessoal tá por lá, curtindo a programação da Videira. O pessoal lá de Fraiburgo, né? O pessoal de Fraiburgo tá ligado com a gente aí. Obrigado lá o nosso amigo aí, o Bressan, pela participação aí. E aos amigos lá de

Fraiburgo aí, né? Já estão por lá no sítio duas meninas, né? Já com um gatinho, né? Opa, vai bem um gato cedo, né? Ô, rapaz, em roda churrasqueira e tomando um minhoto e curtindo o Admoto. Então, bom dia a todos aí, obrigado pela companhia lá no sítio duas meninas aí, beleza? É, grande abraço, então. O seguinte, vamos nessa aí com o nosso programa, vamos trazendo mais moda aqui, vamos trazer aí o Leonardo cantando na sequência aí a Tertúlia. Bom dia!

0: 7h15.
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7h18, vamos seguindo aí com o nosso programa. Bom dia pra você na sintonia, curtindo aqui a nossa Rádio Videiro, nosso Alvorada Sertaneja. 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Convite, temos aqui a Arraiá Matinê do Clube Floresta, dia 2 de agosto, amanhã, das 4 às 20 horas, né? 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

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Prestigia o Arraiá do Matinê aí do Floresta, amanhã, dia 2 de agosto, então, hein? 7h21, a gente vai seguindo aí com o nosso programa, trazendo sempre o melhor da música para você aí, né, que tá ligado com a gente, do outro lado do rádio, curtindo o nosso programa. Vou trazer mais uma moda de Daniel cantando com o João Paulo Daniel aqui, ó. Poeira da Estrada.

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0: 7h32, vamos seguindo aí com o nosso programa. Deixa eu mandar um alô pro meu amigo Espiga, né? Espiga, como é que tá aí? Grande abraço, companheiro, lá no Cibras, hein? Ligado com a gente, curtindo a programação da Videira. Valeu, grande abraço aí, né? Opa! E vamos seguindo aí com o nosso programa. Deixa eu mandar um alô aqui. Fala, Edson Cordeiro, pra onde é que anda, homem do céu? Bom dia.
1: E aí, tio? Edson Cordeiro? Hoje estamos aqui pro lado do Campo Belo do Sul. Manda a música aí, ó. De volta ao meu reino encantado. Mando pra todos que estiver vindo, pra vocês da rádio, uma excelente manhã de sábado. Tchau, obrigado.
0: Valeu, companheiro, obrigadão pela participação, ligado com a gente, curtindo aí o nosso Alvorada Sertaneja, que segue, e eu falo pra vocês no oferecimento aqui do Supermercado Itália. 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Vamos seguir aí com o nosso programa. Bom dia pra você. Mandar um abraço lá, meu amigo João, né, João? Isso, como é que tá? Pronto o torresmo, já aí, companheiro, velho? Isso. Tchau, nós. Um abraço lá pro João aí, o Jandir, o pessoal lá da JS Alimentos aí, né? Fritando aquele torresminho. Daqui um pouquinho o povo vai saborear lá no Armazém do Sabor aí. Bom também, opa. 7h35. De volta ao Reino Encantado, Vanderlei, Tony Marques aqui no nosso Alvorada Sertaneja.

7h38, bom dia pra você, na sintonia, curtindo o nosso programa. Pessoal, quem levou aqui os ingressos lá para Santa Gema foi o Valdecir Antunes Moreira, Bernadette Bodicer e Antoninho Pires aí, né? É, levaram então os ingressos lá pra Santa Gema pra hoje à noite pro baile então, tá bom? O seguinte, vamos aí com o nosso programa aí, meus amigos, abraçando a todos na sintonia, curtindo aqui a nossa Rádio Videira, o nosso Alvorada Sertaneja. Bom dia, bom dia, bom dia. Lembrando que amanhã vamos ter aqui o programa de domingo, o nosso programa que vai das 9 até as 12h30 na manhã de domingo. 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E amanhã vou estar sorteando aqui no programa de domingo um vale-compra de R$200. Isso, para tirar a mercadoria lá, tá bom? 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
1: 10 minutos faltando aí para as 8 horas e já estamos chegando ao final aí de mais um programa. E vão deixando aí as últimas de hoje, agradecendo a vocês que ficaram na sintonia aqui do nosso programa. Daqui a pouquinho eu tenho o Dinei Melegão e Palavras em Ação. E agradecendo aí aos nossos patrocinadores, né, que estiveram com a gente aí. E eu volto amanhã, a partir aí das... Amanhã, a partir das 9 horas, no programa de domingo. 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Gente amiga, um grande abraço a todos. A gente se fala. Até mais. Tchau, tchau.

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1: 8 horas.
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8: Oito e cinco, muito bom dia, prazer imenso estar encontrando você em mais uma manhã de sábado, hoje 1º de agosto de 2026, uma alegria muito grande poder encontrar você mais uma vez e começando o mês de agosto, né? Olha só, passa muito rápido, já estamos em agosto e com muita alegria encontrando você nesta manhã para mais uma edição do programa Palavras em Ação. É sempre uma alegria muito grande poder encontrar você e abraçar você onde quer que você você esteja. Então, você que está acompanhando o nosso programa através das ondas da 88.5 FM, seja muito bem-vindo. Você que está no centro de Videira, no bairro, nas comunidades do interior, nas cidades vizinhas, né? Onde quer que você esteja, sejam muito bem-vindos para mais uma manhã de informação e conhecimento. E, claro, você que está além fronteiras, através da internet, você que está aí no site da Rádio Videira, no aplicativo e nas nossas lives. Já estamos ao vivo no Facebook, no portal RBV, também lá no YouTube.

0: YouTube, né? Então sejam todos muito bem-vindos, é sempre uma alegria muito grande estar com você nas manhãs de sábado. 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parceiros nas manhãs de sábado. 8:06 e mais uma manhã de informação, de conhecimento e como você já sabe aqui no programa Palavras em Ação, todo sábado a gente recebe convidados muito especiais que passam por aqui para bater um papo, trazer algum assunto, algum tema que possa agregar o nosso conhecimento, que possa aí sanar algumas dúvidas. E eu sempre digo o objetivo do programa Palavras em Ação, né? Que é proporcionar transformação de modos de pensar e agir com os temas que a gente passa por aqui. São mais de 11 anos, em todas as manhãs de sábado a gente consegue ter a alegria de te encontrar com conhecimento e informação. E hoje nós temos a grata satisfação, estamos muito felizes em receber aqui nos estúdios da Rádio Videira o padre Fernando Sartori e o padre Cláudio Serralheiro, que nos dão a grata satisfação de conversar com a gente hoje. Então, primeiramente, seja muito bem-vindo, padre Fernando, bom dia, obrigado por ter aceitado o convite de estar com a gente.
1: Bom dia, Ednei, bom dia a todos aqueles que nos escutam pela Rádio Videira. Sempre é um prazer estar aqui com vocês na rádio, uma rádio tão bonita, tão atenciosa para com a igreja e para com o povo de Videira.
0: Que bom, padre Fernando, seja bem-vindo. Padre Cláudio, pela primeira vez no programa, depois a gente vai conversar mais, seja muito bem-vindo, obrigado por ter aceitado o convite.
2: Obrigado, eu que agradeço, sempre muito bom estar conversando com o povo de Videira, eu que estou chegando aqui na cidade, né? Gostando bastante, sendo muito bem recebido e agora aqui na rádio. Muito obrigado pelo convite.
0: Que bom tê-lo com a gente também. Então, o padre Fernando já passou por aqui em outra oportunidade, já batemos papo aqui no programa Palavras em Ação, o padre Cláudio também é a primeira vez, mas com certeza a primeira de muitas, e é de praxe, né? O pessoal já tá, o padre Fernando já tá conhecido aí, né? O padre Cláudio tá chegando, mas é sempre de praxe aqui no programa a gente pedir que o entrevistado se apresente, fale um pouquinho da caminhada, da sua história. Então, vou pedir pro padre Fernando começar, falar um pouquinho, quem não ouviu ele se apresentando no outro programa, hoje então tem a oportunidade de ouvi-lo também. Conta um pouquinho da trajetória aí, padre Fernando.
1: Muito bem, eu sou de São Paulo, interior de São Paulo, Conchas que muita gente aqui de Videira conhece, porque felizmente tivemos muitas vocações aqui em Videira, muitas famílias que passaram e enviaram seus filhos para Conchas, onde nós temos um seminário grande, Nossa Senhora Aparecida, eu sou de lá. Atualmente sou o pároco aqui da nossa paróquia Imaculada Conceição, uma paróquia que está no coração de Videira, né? E venho com alegria, sou salvatoriano, como tantos outros confrades, outros padres que passaram aqui por Videira, deixaram seus sinais, suas marcas de fé, né? Como o padre Lauro, por exemplo, o pilar da nossa comunidade lá, o poço de sabedoria que temos na nossa comunidade. Trabalhei já como pároco, é a primeira vez, mas já trabalhei no Conselho Provincial, já fui missionário no Peru, já trabalhei na formação de novos padres e também na promoção vocacional. E agora aqui no coração do povo de Videira.
0: Que maravilha. Padre Fernando, quanto tempo que chegou a Videira?
1: Cheguei em janeiro do ano passado, faz um ano e pouco, um ano e meio.
0: Ah, maravilha então. Que bom, padre Fernando, que bom tê-lo com a gente aqui, Conchas. Eu tive a oportunidade no tempo de seminário de conhecer Conchas. Eu morei lá, mas passei por lá.
1: Tá certo, que Conchas também é um pedacinho do céu.
0: Conchas é muito bacana. E o seminário lá de Conchas, para quem, né, só o pessoal situar, ele se não igual, mas se assemelha um pouco ao seminário daqui, né? Um espaço grande, com muito verde, com um seminário muito, muito representativo na comunidade, né?
1: Sim, é muito querido lá na cidade o seminário. É um espaço grande, com um jardim. Tem uma festa bonita da Nossa Senhora Aparecida e é um espaço que o povo se sente bem em estar lá.
0: Que bacana, que legal. Padre Cláudio, chegando a Videira há pouco tempo, conta um pouquinho da sua trajetória, da sua caminhada, para nós conhecermos um pouco mais aí.
2: Então, eu sou natural de Taubaté, também no interior do estado de São Paulo. Nasci em Taubaté, mas me criei numa cidade vizinha, né, que chama Tremembé. E ali me cresci, toda a minha família está lá. Entrei no seminário salvatoriano em 2014 e fui ordenado padre

0: um ano atrás, então tem um pouco tempo de ordenado.
1: Olha só.
0: Como padre, trabalhei em São José dos Pinhais antes de chegar aqui, e agora estou aqui em Videira, começando a minha caminhada como padre, vamos assim dizer, né? Estou bastante feliz, numa cidade bem tradicional, com salvatorianos, que tem um carinho muito grande pela nossa comunidade, pelo nosso carisma, que sempre nos recebe muito bem, e eu vejo pelos comentários que o povo fala que tem um amor muito grande pelos padres que aqui já passaram, viveram, principalmente por aqueles que são daqui, né? Então, é um lugar que eu estou bem feliz de ter a oportunidade de conhecer e trabalhar.
1: Que bacana, Padre Cláudio. Seja bem-vindo, com certeza, em nome de toda a comunidade de Videira, né? A gente acolhe. O Padre Cláudio está chegando também. E chegou ou faz quanto tempo que está em Videira, Padre Cláudio?
0: Tem um mês e meio.
1: Então, está chegando, se familiarizando. Não conheceu todas as comunidades do interior ainda, não?
0: Falta bastante.
1: Vai caminhar bastante, né, Padre Fernando?
2: Vai caminhar, vai percorrer, peregrinar. Pela nossa cidade.
1: Que maravilha, que bom. Esse é o programa Palavras em Ação, nessa manhã de sábado, e é sempre uma alegria estar junto com você. Deixar bom dia aqui ao Fabiano Maffi, bom dia, feliz programa, grande abraço aos meus confrades, ao Ednei, feliz sábado, grande abraço. O Fabiano Maffi, que é salvatoriano também, né?
2: Isso. Fabiano salvatoriano, e se Deus quiser, o ano que vem vamos fazer a ordenação dele aqui.
1: Olha, aqui
2: em,
1: né?
2: Videira,
1: ele é daqui. Ele é ouvinte assíduo aí do programa. Fabiano, grande abraço. Já esteve aqui no programa também, sempre ligado com a gente, então um grande abraço, obrigado.
0: Lá da comunidade Nossa Senhora Aparecida.
1: Exatamente, né? Isso aqui da Aparecida, né? É, eu acho que esses dias ele já estava falando da festa, acho que ele vai estar por aí na festa também, com certeza.
2: Tomara.
1: Maravilha, 8 horas 13 minutos. Deixa eu falar dos nossos patrocinadores, já vamos aí começar com o nosso bate-papo de hoje aqui com o Padre Fernando e o Padre Cláudio. 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A Dirce Mesa, arroba, bom dia, Ednei, Deus os ilumine, abraço, obrigado pelo pessoal que já está compartilhando com a gente suas mensagens, conversando com a gente. Antes da gente falar um pouco mais do mês de agosto, que é um mês, né, muito expressivo quando a gente fala em vocação.

0: E a gente vai falar sobre isso daqui a pouquinho também. Padre Fernando, um ano e meio, um pouco mais do seu trabalho aqui na paróquia. A gente sabe que é uma paróquia grande, de bastante trabalho, a gente falava agora, né? Já estamos em agosto, já começando a pensar na festa, né, da padroeira. Há pouco tempo atrás estávamos aí com Semana Santa. Enfim, o trabalho não para além, né, das celebrações cotidianas aí nas mais de 30 comunidades, né? São 36?
1: 36 comunidades.
0: 36 comunidades. É chão, né, o Padre Cláudio também percorrer aí, né, junto com toda a comunidade. Hoje, na comunidade, nós temos o Padre Fernando, o Padre Cláudio,
1: o Padre José Carlos e o Padre Leomar.
0: E o Padre Leomar, né, isso, os padres que atuam aqui na comunidade. Como é que tá, então, os trabalhos aí ao longo desse um ano e meio, um pouco mais?
1: A nossa paróquia, ela é muito bonita. E ela não é só bonita porque tem igrejas bonitas, que também é uma grande verdade. Basta a gente olhar para o coração de Videira e a gente vê a matriz tão imponente e tão humilde também. Porque ela é uma igreja que está sempre aberta, acolhendo as pessoas, e é um referencial, um sinal de Deus para toda a nossa comunidade. Mas ela é bonita porque ela é viva. A nossa igreja é viva. E temos muitas atividades, né? Por isso que ela é viva. Muitas celebrações, muita procura para os sacramentos. Para você ter uma ideia, Ednei, nós temos mais de 1.500 crianças e adolescentes na nossa catequese de primeira comunhão e crisma.
0: Olha só.
1: Né? São mais de 300 ministros da Sagrada Eucaristia, ministros extraordinários, que visitam mais de 400 enfermos por mês em toda a nossa paróquia. Temos mais de 150 catequistas, né, que se dedicam ali à evangelização das nossas crianças. Então, por mês, devem passar pelo centro de formação, ali nas salas de reuniões da Igreja Matriz, mais de 2.000 pessoas, fazendo reuniões, ensaios, encontros de casais, de juventude. Então, a nossa paróquia é uma paróquia que tem bastante vida. E isso é o mais bonito, né? Porque aonde há vida, está a presença de Deus. Então, é um povo que se reúne, e se reúne pela fé, né? Por acreditar em Deus, por confiar em Deus e por querer que Deus faça parte da sua vida ordinária, do cotidiano da sua vida. E sente também que precisa manifestar essa fé. Não é uma fé solitária. Não é uma fé isolada, que assim, eu rezo para Deus e está tudo bem. Não, mas é uma fé que procura encontrar o próximo, encontrar o outro. Então, assim, em um ano e meio, eu digo assim que a nossa igreja, eu me apaixono cada vez mais por Videira, pela nossa comunidade. E gostaria muito, muito mesmo, que todos aqueles que entrassem nas nossas comunidades fossem muito bem recebidos, e gostaria que se apaixonassem pela igreja, né, pela igreja, se sentissem orgulhosos de pertencer à nossa paróquia Imaculada Conceição. Esse é o meu desejo, é por isso que eu estou trabalhando, né, e que nós estamos trabalhando. São quatro padres que dedicam a sua vida todos os dias ao atendimento sacramental, a visitar as famílias, a abençoar as casas, a visitar os enfermos, a ir aos velórios. Então nós estamos dando o máximo de nós com muito amor, né? E eu vejo que o povo de Videira também é um povo muito generoso, é um povo que corresponde ao trabalho da igreja. Então eu estou muito feliz, né? Bacana. Eu acho que eu virei fã de carteirinha de Videira.
0: Que bacana, que legal. E com certeza a comunidade está muito feliz também pelo trabalho que o Padre Fernando e todos os padres aí desenvolvem na nossa comunidade, né? Eu sou suspeito de falar, porque também fiz parte aí da família salvatoriana, né? Fui seminarista, a gente sempre busca participar, né? Mas realmente, né, Videira.

0: É uma comunidade muito acolhedora, uma comunidade muito solidária, como o Padre Fernando falou. A gente vê também por campanhas, quando a gente lança uma campanha aqui no rádio, todo mundo, né, participa, acolhe, assim, é lá nas campanhas que a igreja faz. Então, em todos os movimentos solidários, né, que são desenvolvidos, a gente vê que o povo de Videira é muito esse povo solidário, esse povo acolhedor. E a gente, como o Padre Fernando falou, né, se apaixona pela cidade. Eu nasci aqui, então também, né, a gente, né, tem esse amor pela nossa comunidade como um todo. E o Padre Cláudio sendo acolhido também pela comunidade, né, Padre Cláudio? O Padre Cláudio já teve uma palhinha aí domingo passado, né, abençoando os carros e os caminhões lá, né, da grandiosidade, da fé do nosso povo, né, Padre Cláudio? Eu tenho certeza que você como padre também começando a sua trajetória, né, ordenado no ano passado, é isso? É uma experiência muito forte também, né?
1: É bastante, bastante forte e bonita. Eu já tinha uma ideia, mais ou menos, da fé do povo de Videira, porque enquanto seminarista, algumas vezes eu passei aqui para fazer missão, né? Conheci, nesse tempo de seminarista, a comunidade Nossa Aparecida, do Amarantes, conheci a comunidade São José, algumas do interior, e a própria matriz. Então, já tive uma ideia de como o povo tem fé e quanto nos recebe bem, pelo modo que recebe um seminarista nesse tempo de formação e o carinho que tem pela formação, talvez pela história do seminário aqui da cidade, né? Então, e agora, como padre, fazendo uma experiência um pouco ainda mais profunda com a fé do povo de Videira, é bastante interessante, porque às vezes a gente, não sei se pelo pouco tempo de padre, às vezes a gente acha, até pela vaidade, que a gente vai ensinar alguma coisa, né? E você chega na casa do povo, conversando, principalmente no sacramento da confissão, você vê que você não ensina nada, você só aprende, né? Então, às vezes você pensa que você vai catequizar e você acaba sendo catequizado pelo esforço, pelo desempenho, pela vontade de fazer com que a paróquia cresça, pelo engajamento, e que são pessoas verdadeiramente apostólicas, né? Que não fazem só um apostolado, mas que são apóstolos porque amam Jesus Cristo, ama a sua paróquia, ama a sua cidade e quer que isso aqui seja um pedacinho do reino de Deus, porque ele é o centro de toda a vida de Videira. Então, estou gostando muito, muito mesmo, e sinto honrado pelo convite de estar aqui trabalhando como vigário paroquial.
0: Que bacana, que legal, que legal. E Padre Fernando, o Padre Fernando trouxe alguns números, né, Padre Fernando, muito expressivos, né? Muitas vezes a gente não imagina que tem, né, toda essa vida dentro da igreja acontecendo, todo dia tem algum tipo de reunião, algum movimento, alguma celebração. Então, assim, é uma vida pulsante de muita gente envolvida, né?
2: Sim, é uma vida extremamente ativa, né? E uma coisa que eu tenho notado, que eu acho bem interessante e curioso, né? A secretaria paroquial. A secretaria paroquial é praticamente um outro mundo paralelo ali. Porque às vezes as pessoas pensam assim, a secretaria paroquial, a gente anota a missa, né? A gente vai lá e entrega o dízimo. Ou, não, não, não. A secretaria paroquial, ela funciona como um grande cartório. Você imagina que mais de 400 jovens, mais ou menos uns 580 jovens, entre crianças e adolescentes, receberam a primeira Eucaristia e a confirmação. Todos são registrados ali. E ali a vida sacramental deles vira uma história, né? As pessoas que vão se casar, as comunidades, são 36 comunidades que concentram ali toda a sua parte administrativa, contábil. Nós temos que prestar conta para o governo mensalmente. Então, a secretaria paroquial é um outro mundo dentro da paróquia, que é o coração administrativo e também o coração pastoral, onde acontecem os registros, as entrevistas, muitos encaminhamentos para visita às famílias, visita ao hospital, visita aos velórios. Então é um outro mundo. Por isso esse ano nós estamos dando uma atenção especial ali à secretaria. Estamos separando a parte administrativa da parte pastoral, contratamos mais uma pessoa.

0: para atender melhor o nosso povo. As nossas pessoas devem chegar à secretaria com as suas dúvidas, com os seus questionamentos e devem encontrar ali a melhor solução. De imediato ou dentro do menor tempo possível. Então, por isso que também nós estamos trabalhando duro na reestruturação da secretaria. E foi feito grandes obras em todo o complexo de evangelização. Pavilhão, salas de catequese, auditório, porque realmente nós atendemos muitas pessoas. E as pessoas precisam encontrar um espaço onde elas sejam acolhidas bem, encontrem um conforto e encontrem o material necessário para realizar aquilo que elas vieram buscar e realizar dentro do complexo da evangelização ali estrutural. E tudo isso é possível pela generosidade do povo de Vider. Então, tudo que a gente está vendo hoje na igreja, essa igreja ativa, essa igreja que está dando uma atenção ao seu patrimônio, melhorando para atender as famílias, os filhos, as crianças. Temos aí um projeto novo, o projeto Girassol, de crianças pequenininhas entre 7, 8, 9 anos de idade. Temos 50 crianças que os pais levam ali para receber a evangelização desde pequenininhos. Temos dois corais dentro da Igreja Matriz que está fazendo um trabalho muito bonito, que é o coral infantil e o coral do Colégio Imaculada Conceição, que é uma maneira de envolver as nossas crianças, os nossos jovens e trazê-los para dentro da igreja. Então, assim, todo esse trabalho só é realizado porque o povo é generoso, porque a igreja não vive só de oxigênio, a gente tem gastos e o povo de Videira colabora muito e essa colaboração se torna evangelho, e também pelo carinho e amor que o povo tem pela igreja, né?
1: Que bacana.
0: As missas estão cheias, graças a Deus.
1: Exatamente. Isso a gente vê, cada vez mais a gente vê o povo próximo e a gente fica muito feliz com isso. E já anteriormente, tanto o padre Fernando como o padre Cláudio comentavam, do acolhimento aos padres salvatorianos, da família salvatoriana. A família salvatoriana tem uma história muito bonita com Videira, A gente conversava esses dias também com as irmãs aqui salvatorianas, que completam agora 90 anos de vida ao Brasil e começou aqui em Videira. Os padres já estavam aqui quando elas chegaram. Então, toda essa história faz com que cada vez mais fortaleça esse vínculo e a fé do povo, padre?
0: Com certeza. A família salvatoriana se entrelaça com a família videirense.
1: Uhum,
0: e esse ano nós temos a graça, acredito que dentro de 30 dias nós vamos conseguir colocar num dos altares laterais da Igreja Matriz a relíquia, um pedacinho do corpo da Beata, da bem-aventurada Maria dos Apóstolos, que foi a primeira irmã salvatoriana, que junto com o padre Jordan conseguiu estruturar e fazer crescer a congregação, a parte feminina da família, das consagradas, das religiosas. E vamos ter ali na nossa igreja esse memorial para recordar que nós não construímos algo sozinho. A família salvatoriana, junto com a família videirense, construiu a igreja e ajudou a construir a história de Videira.
1: Sem dúvida nenhuma. Olha só que bacana hoje recebendo o padre Fernando, também o padre Cláudio no programa de hoje. Já nesse primeiro bloco falamos bastante, conhecemos um pouco mais o padre Cláudio, falamos sobre o trabalho na paróquia, que a gente não tem muitas vezes a dimensão, do tamanho de estudo, mas a gente vai conversar bastante. Nós estamos começando hoje o mês de agosto, que é um mês muito significativo, podemos assim dizer, também com relação às vocações, mas a gente vai falar sobre isso depois no próximo bloco, porque agora são 8 horas e 31 minutos, a gente vai correr para o intervalinho e é rapidinho, já na sequência.

0: A gente volta dando bom dia para você que está interagindo com a gente e continuando o nosso bate-papo aqui com o Padre Fernando e o Padre Cláudio. Fique por aqui, é rapidinho, já na sequência a gente está de volta.
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0: 8h32.
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1: Muito bem, estamos de volta com o programa Palavras em Ação desta manhã de sábado, hoje 1º de agosto de 2026, hein? Hoje é Dia Mundial da Amamentação. Inclusive no programa da semana que vem nós vamos falar sobre esse tema e também Dia do Selo Postal Brasileiro, começando o mês de agosto. Já vamos falar também das vocações. Amanhã nós temos a celebração, né, do Dia do Padre. Amanhã é o primeiro domingo, na verdade. O dia é dia 4, se não me falei, alguma coisa assim?
2: Dia do Padre é dia 4, que é a memória litúrgica de São João Maria Vianney.
1: Uhum, uhum.
2: Agora, dentro do mês de agosto vocacional, nós celebramos o primeiro final de semana, o Dia do Padre.
1: Uhum, exatamente, então tá aí. Deixa eu dar bom dia, tem bastante gente interagindo por aqui, então a Aurora Cividini Barbieri, bom dia, Padre Fernando e Padre Cláudio, bom dia, Ednei, bom dia, Aurora. A Roseli Galicoski, bom dia. A Ivone Zonto também, bom dia, Ednei, obrigado por nos dar a oportunidade de ouvir os padres trazendo informações do andamento da nossa paróquia. Isso nos traz esperança de uma igreja mais atuante na vida dos paroquianos e mais participativa. Abraço, que bom, obrigado a nossa ouvinte que está aí junto com a gente, também participando, conversando com a gente. Então a gente agradece a você que está aí na sintonia, né? Muito bem, e no primeiro bloco a gente falou bastante sobre a atuação, né, aqui da nossa paróquia, mas agora vamos também trazer esse mês, né, como a gente falava, é um mês muito significativo para a questão vocacional. Vou deixar à vontade, Padre Fernando, Padre Cláudio, para falar sobre todo esse sentido, né, que no mês de agosto a gente tem esse chamado, né, um pouco mais forte, digamos assim, para a gente falar e refletir sobre as vocações, né, Padre Fernando?
2: Sim, sim. O mês de agosto, dentro da igreja, ele é dedicado às vocações. Vocação, é claro, é um chamado de Deus. Agora, a gente precisa tomar cuidado, né, quando a gente diz chamado de Deus. Porque, às vezes, a gente pode pensar que um chamado de Deus é algo extraordinário. Que, de repente, Deus vai tocar no coração de alguma forma, vai aparecer um anjo, vai enviar um grande sinal. Não, o chamado de Deus é um chamado ordinário. No ordinário da nossa vida, né, naquilo que a gente faz todos os dias e que a gente é chamado a dar uma resposta. Quando a gente dá uma resposta de fé àquilo que nós fazemos diariamente, nós estamos respondendo ao chamado de Deus. Claro que dentro dessas respostas, deste cotidiano da vida, nós vamos nos identificando e vamos sentindo que o nosso coração vai tendendo para alguma coisa mais específica. Ao matrimônio, à vida religiosa, à vida sacerdotal, a uma atuação leiga, mais ativa na comunidade de fé. E aí a gente vai encaminhando a nossa vida, né? Vai encaminhando. Mas é um chamado de Deus que acontece no ordinário da nossa vida, que vai nos ajudando a nos apaixonar, vai nos mostrando o caminho, e à medida que a gente vai respondendo, a gente vai aprendendo a amar cada vez mais. E é um ponto que a gente diz, olha, é isso que eu quero, não é? E aí corre pro abraço.
1: Uhum, maravilha, maravilha. E aí, ao longo do mês, né, Padre Cláudio, também, a gente vai celebrando, né, as vocações, né? Fala um pouquinho aí das celebrações que a gente tem dentro do mês de agosto.
3: Então, dentro do mês de agosto, a gente lembra todo, ou pelo menos as principais vocações, né? Esse chamado que Deus nos faz a um serviço concreto na vida da igreja, entendendo até a própria ontologia do ser, né? Porque nós somos para quê e para quem, né? Nós somos para o povo de Deus através daquilo que temos inclinação a melhor fazer. Alguns vão se entender ou se reconhecer dentro de um matrimônio e vão fazer com que a sua vida apostólica seja dentro da família, testemunhando Jesus Cristo como bom pai, como boa mãe, como boa família, família.

essa entidade tão desvalorizada nos tempos ordinários, que é o cerne do coração da vida, a vida que é o maior dom de Deus, né? Nela que nós experimentamos o amor, é nelas que conhecemos a Deus, é nela que nós nos reconhecemos e somos chamados à principal vocação, a vocação universal a todo cristão, que é a vida de santidade. Também recordamos a vocação, a vida religiosa, né? Aqueles e aquelas que são

0: pensar em todo o seu agir. Temos a vocação, a catequese, a pastoral, a vida laical, né? Que também vamos testemunhar Jesus Cristo com tudo aquilo que nós podemos louvar a Deus, seguindo Jesus Cristo. Em suma, acho que a vocação nos ajuda a sermos mais parecidos com Jesus Cristo e, consequentemente, uma vida de santidade e chegar àquilo que Deus quer para nós, que é uma vida de salvação, uma vida de alegria. E quando a gente, pelo menos quando eu converso com os jovens, né, ele fala: como é que eu sei que essa é a minha vocação? É difícil responder isso, né? Bem difícil, mas eu acho que Deus não quer para a gente aquilo que não nos faz feliz. Então, se eu não sou feliz pensando numa vida matrimonial, talvez a minha vocação seja outra. Se eu quero ser religioso, mas não sou feliz dentro dessa estrutura de vida, então não é, talvez não é isso que Deus quer para mim. Porque Deus quer que nós sejamos felizes no seu amor, na sua misericórdia, no seu agir. Então, o mês de agosto nos ajuda a refletir sobre tudo isso e pensar no que somos e o que queremos ser para esse povo de Deus, doando a nossa vida para sermos verdadeiros instrumentos de salvação na mão de um Deus que nos ama, nos acolhe e nos salva.
1: É muito bonito tudo isso, porque realmente, né, a gente, quando fala em vocação, às vezes a primeira que vem na cabeça é ser padre ou ser freira para as meninas, né, mas é muito maior que isso.
0: Quando eu era seminarista, e ainda falo, né, com o pessoal, falava: ah, vou rezar para ti, vou rezar para que você seja ordenado. Eu costumava falar, até esses dias encontrei com uma paroquiana que me recordou isso que eu falei para ela nas outras vezes que eu passei aqui, né? E segundo ela, eu falei assim, que não era para ela rezar para eu ser padre, mas rezar para que eu seja feliz e realizado na minha vocação, porque só assim eu vou conseguir ajudar o povo de Deus a se felicitar com Deus que nos ama, com Deus que nos acolhe, nos chama e quer que a gente seja verdadeiramente feliz e sentir-se amado por Ele. Então, que a vocação nos ajude a ser feliz e sentir o amor de Deus, porque só assim a gente vai levar esperança, afeto e dignidade para o povo de Deus.
1: E é importante, né, Padre Fernando, justamente isso, né, que a gente possa ser esse evangelizador, ser quem transmite, né, essa presença de Deus naquilo que a gente faz, né? Claro que a missão do sacerdote, a missão da religiosa, do religioso, ela, digamos assim, é um pouco mais específica, mas na família, o pai, a mãe, na comunidade, tem muitas formas da gente evangelizar, né?
2: Com certeza, eu acredito que a vocação está muito ligada ao sentido da vida, né? Aquilo que a gente vai realizando, que vai nos dando um sentido maior para a nossa existência. E esse sentido necessariamente passa pela fé, né? Nós, somente com a nossa razão, nós não conseguimos atingir um sentido pleno. Pensemos assim, num avião. Um avião, ele tanto anda na pista, taxeia como um carro, como ele voa. Quando ele é plenamente avião? Quando voa, porque ele foi feito para voar. Então, nós somos plenamente humanos quando nós conseguimos olhar com a nossa razão e contemplar com a nossa fé. Se faltar um desses elementos, é possível que a nossa vida não seja plenamente humana. Vai ser um grande avião bonito andando em solo, mas não voando.
1: Bacana.
2: Então a gente precisa conciliar a transcendência, aquilo que vai para além de mim e para além da existência, e a imanência, que é aquilo que é a realidade nossa do dia a dia, que nós captamos com a nossa razão, com a nossa experiência. Mas essa razão e a experiência precisa ser iluminada com a fé. E para isso estão os padres na paróquia. E o padre Cláudio, de maneira especial, ele também trabalha com as vocações. Então, eu acho que fica aqui o apelo também para todos aqueles que nos acompanham nas redes. Se você sente um chamado, se você sente uma dúvida vocacional, o que eu vou ser? O que eu quero para a minha vida? É importante procurar um padre e conversar sobre isso. E aqueles jovens que, de repente, dizem assim: nossa, mas essa vida que eu vivo.

0: Me parece que não é suficiente. É importante procurar os padres, procurar o padre Cláudio, para um acompanhamento vocacional. Acompanhamento vocacional não significa que a pessoa vai ser padre ou a menina vai ser freira, o rapaz padre e a menina freira. Não, significa que a gente vai conversar sobre o desejo de Deus na minha vida e o meu desejo também na vida. Quando a gente coloca aquilo que nós sonhamos para a nossa vida, com o sonho de Deus também para nós, a gente realiza a nossa vocação. Por isso tem sentido aquilo que o padre Cláudio falava: não reze para eu ser padre, reze para que eu seja feliz na minha vocação, que eu consiga responder aquilo que eu acredito. Porque se eu responder aquilo que eu acredito, se eu for feliz na minha vocação, eu vou verdadeiramente realizar um grande sentido para a minha vida, o desejo de Deus para mim.
1: Bacana isso, Padre Fernando, que tu coloca, porque assim, para muitas pessoas, principalmente quem é de Videira, né, mora em Videira há muitos anos e tal, a gente tinha muito presente, né, o seminário, né? Então, a galera, né, como eu entrei no seminário com 14, 15 anos, né? Então você entrava lá no ensino médio, para o seminário, e convivia com a comunidade, seminaristas e tal. Então a gente tinha, né, estava presente a figura do seminarista estudando para padre na comunidade. Hoje mudou um pouco o formato também da formação, mas isso não quer dizer que não tenha todo esse trabalho vocacional acontecendo na comunidade, né?
0: Com certeza tem. E nós estamos ali para ajudar no discernimento. Isso que você está falando de trabalho vocacional, a gente chama num caminho espiritual de discernimento, ou seja, tentar olhar e entender, compreender aquilo que Deus está sonhando para mim. E o meu sonho e o sonho de Deus são um só. O problema é quando a gente sonha sozinho, sem conciliar Deus na nossa vida. Aí provavelmente a gente vai sofrer um pouco mais.
1: Tá certo. Olha só, 8 horas e 49 minutos, bate-papo muito bacana com o Padre Fernando e o Padre Cláudio. Deixa eu dar bom dia, que tem muita gente interagindo aqui. Olha só, deixa eu ir dando bom dia para o pessoal aqui. Bom dia, passando para deixar o meu abraço. Deus abençoe a todos, bom final de semana. A Clarice, abraço, Clarice, obrigado pela sintonia e pelo carinho. Bom dia, Dinei, José Luiz Granito, Zeca. Bom dia, o Padre Fernando, também o Padre Cláudio. Abraço, Zeca, bom dia, obrigado pela sintonia. Bom dia, Dinei, que Deus os abençoe, seu programa é muito bom e traz sempre assuntos bem relevantes. Bom dia, Padre Fernando, Padre Cláudio, abraço. A nossa ouvinte Maristela, abraço, Maristela, obrigado pela companhia, pela sintonia. José Luiz Galon também está aqui. Bom dia, amigo, mande um abraço para os padres, por mim. Sou José Luiz Galon, do bairro Rio das Pedras. Aquele abraço, obrigado, José. Está dado um abraço aqui, né? O pessoal que está interagindo com a gente aí, e a gente agradece, né? Você que está junto com a gente na participação aqui, está interagindo, está mandando seu recado. A Dirce Panisson, bom dia. Assunto... Ah, ela está dizendo que está assistindo lá em Palhoça. Aquele abraço, Dirce, obrigado. Um grande abraço a você, obrigado pelo carinho. A Clauci Melim também, bom dia. Abraço aos meus amigos. Abraço, Clauci. Obrigado pela sintonia. Pessoal que está interagindo com a gente aqui, deixa eu falar dos nossos patrocinadores. 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

0: 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agosto, e com certeza, Padre Fernando, Padre Cláudio, a gente nesse mês, então, reflete, então, hoje, amanhã, né, esse final de semana, digamos assim, celebrando o Dia do Padre, já deixo aqui meu abraço, né, ao Padre Fernando, Padre Cláudio, estendo o nosso abraço ao Padre José Carlos, ao Padre Leomar, Padre Lauro, né, enfim, a todos os padres aqui de Videira, de toda a paróquia, toda a região, e claro, todos os padres salvatorianos. Amanhã nós celebramos dia 4, dia, né, litúrgico, e gostaria que vocês deixassem, né, a mensagem de vocês também, nesse mês vocacional, a mensagem pro pessoal que está ouvindo. Claro que a gente poderia passar amanhã contando, fosse contar a história vocacional de cada um também, né, com certeza teria muita coisa pra gente contar, mas foi com certeza um programa abençoado, um programa muito especial, que a gente pôde ouvir um pouco mais da nossa paróquia, conhecer um pouco mais da nossa paróquia, é muito importante, né, a gente entender tudo o que acontece e também, né, poder ouvir vocês nesse mês de agosto que está começando, que é um mês muito especial. E temos muitas celebrações acontecendo, temos uma agenda também que o padre também vai deixar aqui também, com alguns eventos festivos nas paróquias, nas comunidades. Enfim, deixa espaço livre, Padre Fernando.
1: Eu vou falar da agenda da paróquia e aí o Padre Cláudio fala só, dá uma mensagem vocacional.
0: Fiquem à vontade.
1: É, sabe que aonde vai padre tem aviso paroquial, né? O povo de Videira é um povo muito amado. Nesse mês de agosto celebramos as vocações. Só que eu gostaria de recordar os finais de semana.
0: Fica à vontade.
1: Então, primeiro final de semana, dia do padre. Uhum. Segundo final de semana, o dia dos pais, dia a vocação pais. Familiar. Uhum. Terceiro final de semana, a vida religiosa, ou seja, homens e mulheres que se consagram a Deus, né, pelos votos de castidade, obediência, pobreza, muitos missionários, né? O quarto final de semana, a comemoração à vocação leiga, né, o testemunho de Cristo na vida ordinária, né, do trabalho. E quando nós temos cinco domingos, o último domingo dedicado ao catequista, aqueles que se dedicam a iniciar a evangelização dos nossos filhos. Nesse mês de agosto, também na nossa igreja, nós iniciamos algo muito especial, que é a visita pastoral do nosso bispo diocesano, Dom Cleocir. Amanhã, domingo, dia 2, nós iniciamos aqui na nossa paróquia com a missa das 6 horas, celebrada pelo Dom Cleocir, a visita pastoral. O que é a visita pastoral? É um momento que o bispo, ele vem na cidade olhar e sentir com o coração e com as suas mãos a vida da comunidade cristã, da paróquia. Então, é um encontro com todas as famílias, é um encontro com as lideranças, é um encontro com o povo de Deus, para animá-los na fé, para confirmar, dizer assim, olha, meu irmão, eu estou junto com você. Ele, como pastor da nossa diocese, nos apoiando, nos incentivando. Então, Dom Cleocir vai visitar desde dia 2 de agosto até dia 2 de outubro, né? 60 dias, ele vai visitar todas as nossas comunidades, as 36 comunidades. Vai visitar também, não todos, mas alguns dos nossos doentes também, em todas as comunidades. Não vou dizer que vai visitar todos, porque é difícil. Uhum. Né? Mas estaremos visitando todos os doentes da nossa paróquia, Dom Cleocir alguns. Nesse período também, ele vai visitar várias entidades e órgãos públicos da nossa cidade, dizendo assim, olha, a igreja quer estar junto, a igreja participa da vida da cidade. Uhum.

0: acompanha e quer ser um companheiro, né, um amigo, um caminheiro junto com aqueles que estão administrando, cuidando, trazendo um cuidado mais específico com as entidades, né, da nossa comunidade. Inclusive, ele vai visitar aqui também nossa querida rádio, né?
1: Que bacana.
0: Que sempre é uma parceira muito grande da comunidade de fé e da nossa cidade. Então, acho que vai ser um momento muito bom,
1: sem
0: de
1: dúvida.
0: Graça.
1: Uhum.
0: E eu gostaria de fazer uma propaganda aí, Dinei.
1: Fica à vontade, Fernando.
0: Nos dias 6, 7 e 8, agora de agosto, nós temos a Feira da Cuca na nossa comunidade Divino Salvador.
1: Uhum.
0: A comunidade Divino Salvador faz um trabalho muito bonito com as famílias. Ali na comunidade Divino Salvador, nós atendemos, através deles, 2 asilos e mais de 50 idosos, levando a comunhão, fazendo visita nas casas. Então, a comunidade Divino Salvador, no dia 6, 7 e 8, está fazendo a Feira da Cuca, sempre a partir das 8 horas, e no sábado, dia 8, até as 14 horas, mais ou menos.
1: Uhum.
0: Cuca, bolacha, pães, crostoli, sonhos, pastel, tem de tudo da melhor qualidade.
1: É isso aí.
0: E no sábado, dia 8, tem venda de churrasco, né? Gado, porco, galeto, tem venda de churrasco. A entrega é das 11 às 1 hora da tarde. Importante é comprar o ingresso antes,
1: o
0: ticket antes, ali na comunidade ou através das lideranças. Então todos estão convidados a participar conosco lá.
1: Isso aí, maravilha. Olha só então. Padre Cláudio, também gostaria agora que tu deixasse sua mensagem também para todo o pessoal que está ouvindo.
2: Acho que a gente não pode falar de vocação aqui em Videira e esquecer ou deixar de citar uma grande força evangelizadora que nós temos aqui também, que são os leigos e as leigas salvatorianas, que junto com os irmãos, com os padres, irmãos e com as irmãs, completa a família salvatoriana e torna viva o sonho do Padre Jordan de tornar Cristo conhecido e amado por todas as pessoas. E que nesse mês nós possamos rezar pelas vocações, rezar para que o mundo conheça, ame e sigam Jesus Cristo através das mais diversas formas, e que a gente assuma com seriedade e amor o sonho e o propósito que Deus tem para nós, que é a vida de santidade. Então, rezem por nós, rezem pelo nosso trabalho. Acho que o bom êxito de uma comunidade paroquial é o quanto o povo reza. Comunidade que reza unida, cresce unida. Comunidade que não reza, paulatinamente está fadada à desunião, e não é isso que a gente quer. Então, rezemos pelas vocações, rezemos pelos nossos padres, pelas irmãs, e aqueles jovens, reforço o apelo do padre Fernando, os jovens que sentir necessidade de um acompanhamento mais próximo para discernir sua vocação, seja qual ela for, nos procure e vamos juntos entender qual que é o projeto de Deus para cada um de nós.
1: Maravilha, e eu quero agradecer imensamente a participação do padre Fernando e padre Cláudio aqui no programa, né? Nos abrilhantaram com um bate-papo muito agradável, contaram muita coisa importante que a gente gosta sempre aqui no programa, e acima de tudo, né, falaram desse mês que é tão expressivo e que mais uma vez, né, a gente deixa o convite, né, para a galera jovem, os adolescentes, as famílias, né, sempre é bom a gente ajudar, né, esse encaminhamento, né? Então tá aí o padre Cláudio juntamente com os outros padres para atender, para conversar, porque a gente sabe, né, a gente já foi adolescente há pouco tempo atrás, né? E também tinha as dúvidas, né? E olha só, eu tive a oportunidade, né? Agradeço a Deus todos os dias de ter passado pelo seminário, que foi, na minha formação como ser humano, algo que mudou, né? E fez muito bem. Então, a gente deseja, né, que todo adolescente, todo jovem possa ter, né, nem que seja através de uma conversa com o sacerdote, enfim, ter um encaminhamento muito especial. E eu gostaria de pedir uma bênção, pode ser, para os nossos ouvintes, para todo o pessoal, para nós que estamos aí no programa Palavras em Ação hoje. Pode ser, padre Fernando?
0: Com certeza. Vamos fazer uma oração e pedir a bênção de Deus sobre as nossas famílias, as famílias de Videira, de maneira especial aquelas que estão nos acompanhando neste momento. O Senhor esteja convosco.
2: Ele está no meio de nós.
0: Te pedimos, Senhor, a vossa bênção e a vossa proteção sobre as queridas famílias da nossa cidade de Videira, da nossa paróquia, de maneira

0: Em especial aquelas que nos acompanham pelos meios de comunicação. Que sejam perseverantes na fé, firmes nos seus valores e configurados a Cristo, alcancem um dia a vida eterna, contemplando Deus face a face. Pela intercessão da Imaculada Conceição e dos santos padroeiros das nossas comunidades, abençoe-vos Deus Todo-Poderoso, Pai, Filho e Espírito Santo. Amém.
1: Muito bem, e assim a gente vai chegando ao final do programa Palavras em Ação. Temos aqui mais alguns recadinhos, né? Bom dia para Liz Tafarel, bom dia a todos, que Deus abençoe sempre. A Valci Rigo também abraço, Deus abençoe. Obrigado, Valci, abraço para você também. Pessoal que está interagindo com a gente, mandando o seu recadinho, né? Então a gente agradece, bom dia. Sou Ivanir Aparecida, bom dia. Gostaria de parabenizar a todos os padres pelo dia deles. Então tá aí, a gente deixa aqui também, né, o nosso carinho, o nosso abraço a todos os padres mais uma vez, né, e que a gente possa retribuir até através das nossas orações a todos os padres aí, pela passagem do dia deles, né, que Deus abençoe também aos padres da nossa paróquia, a todos que fazem esse trabalho de evangelização tão importante na nossa comunidade, na nossa vida e nas nossas famílias. Padre Fernando, muito obrigado pela participação, um grande abraço e seja sempre muito bem-vindo.
0: Obrigado, Ednei, obrigado à rádio, obrigado a todos aqueles que nos acompanham sempre.
1: Padre Cláudio também, seja sempre muito bem-vindo aqui no programa, obrigado pela participação.
2: Eu que agradeço, muito obrigado pelo convite e a oportunidade de estar aqui conversando com o povo de Videira.
1: Tá certo então, e assim a gente vai chegando ao final do programa Palavras em Ação, agradecendo seu carinho, a sua companhia, a sua sintonia, você que esteve junto com a gente nessa manhã, desejando a você um final de semana abençoado, uma semana iluminada, e no próximo sábado a gente está de volta, se Deus quiser, ele vai querer, sem dúvida nenhuma, para mais um super bate-papo. Valeu, gente querida, um grande abraço e até lá. Tchau, tchau.

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1: Olá, bom dia! 9:10. Já estamos chegando por aqui com mais uma programação da Rádio Videira. 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Estamos iniciando o mês de agosto, hoje dia 1º, dia do cerealista, dia mundial do câncer de pulmão, também dia nacional dos portadores de vitiligo. Está iniciando a semana mundial de amamentação. Temos o agosto dourado, que é de aleitamento materno, toda a questão de prevenção e também de incentivo para que os bebezinhos cresçam, claro, sempre com muita saúde. É agosto verde claro também, que trata sobre os linfomas. Dia Nacional do Selo. Sabadão, 16 graus a temperatura marcando aqui em Videira. Dia ensolarado, com toda certeza será um grande

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1: Bom dia, 9h22. 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Lembrando que hoje é sábado D e o comércio atende até às 16 horas. 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
1: Olá, Maurita, aí na nossa sintonia. Bom dia. Feliz mês de agosto pra você também. A dona Leonilda Siqueira tá lá em Rio das Antas acompanhando a nossa programação. Tá mandando música pra filha. O filho, a nora, o genro, as netas, em especial pro esposo. Tá a família toda aqui, juntinho, ouvindo a Rádio Videira. A gente agradece, dona Leonilda.

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4: Bom dia, temperatura marcando 19 graus aqui em Videira. 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Turma toda tá aqui na sintonia da Rádio Videira e nós temos um convite especial. Está acontecendo no Centro de Convivência da Pessoa Idosa em Iomerê, a Feira da Agricultura Familiar e Artesanato. Hoje então, hoje dia 1º de agosto até às 11 horas da manhã, tem Feira da Agricultura Familiar e Artesanato em Iomerê, lá no Centro de Convivência da Pessoa Idosa. A dona Bernadette Sebauer tá aqui na nossa sintonia mandando música pro maridão, o Rubens, que estará de aniversário amanhã. Parabéns, Rubens. Saúde, muita paz, sucesso, tudo de bom e de melhor. São 66 aninhos, né? Toda a família está parabenizando, em especial a sua esposa, dona Bernadette, que te ama muito.

0: 9h48, a comunidade de Nossa Senhora Aparecida em Videira já iniciou os preparativos para a grandiosa festa em honra à padroeira do Brasil. Entre as ações, está a venda de uma rifa que vai arrecadar recursos para as obras de reforma e construção dos espaços religiosos da comunidade. A cartela custa apenas R$ 15,00 e dá direito a 7 números para concorrer a 5 prêmios, que somam R$ 40 mil. O primeiro prêmio será de R$ 20 mil. E tem mais. Em breve, será realizado um brechó para complementar os investimentos na construção da capela externa. Você pode colaborar com a doação de roupas, calçados, móveis, utensílios de cozinha, materiais de manutenção, brinquedos e outros itens. As doações, elas podem ser entregues, diretamente à comissão organizadora até o dia 29 de agosto. Para mais informações, converse com Karina Carelli Panho no telefone WhatsApp 99122-8120. Colabore e ajude a comunidade a concretizar este importante projeto.
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4: Horas 54 minutos. 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
4: Incêndio atinge duas carretas em pátio às margens da SC-135 em Videira. As guarnições do Corpo de Bombeiros foram acionadas para fazer o atendimento, prestando combate a este incêndio que atingiu as carretas que estavam estacionadas em um pátio. Os veículos envolvidos eram um Volvo 460 e um Mercedes-Benz. No momento do incêndio, as carretas estavam estacionadas e sem os respectivos condutores. De acordo com relatos, os proprietários participavam de uma confraternização quando foram informados de que a carreta Volvo estava em chamas. No local, os bombeiros constataram que, devido à proximidade entre os dois veículos, a cabine das duas carretas já haviam sido tomadas pelo fogo. Foram utilizados aproximadamente 7 mil litros de água para controlar e extinguir as chamas. Na sequência, as equipes realizaram o trabalho de rescaldo para eliminar possíveis focos remanescentes. Após o atendimento, o local ficou sob os cuidados do proprietário. Não houveram feridos. Para mais informações, acesse portal rbv.com.br.
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1: 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Agora 10 horas com mais 10 minutos, a Rede Salvatoriana tem oportunidades de trabalho para atuação no Hospital Santa Maria e também no Hospital Divino Salvador aqui de Videira. Você pode acessar as vagas, cadastrar o seu currículo acessando o site redesalvatoriana.vagas.solides.com.br. No Hospital Divino Salvador, a vaga para auxiliar administrativo adjunto, gestão de leitos NIR, enfermeiro obstetra, copeira, enfermeiro, técnico em enfermagem, enfermeiro setor UTI, auxiliar administrativo adjunto farmácia, técnico em análises clínicas, agência transfusional e auxiliar de serviços gerais. No Hospital Santa Maria tem vaga para auxiliar administrativo adjunto, recepção. Mais informações no site redesalvatoriana.vagas.solides.com.br.
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4: Bom dia, 10h19. A Silmara tá aí na nossa audiência. Obrigado pela companhia. Um bom final de semana pra você também, pra toda a sua família. Daqui a pouquinho tem Flor e o Beija-Flor. Quem participa com a gente também é a dona Jacinta. Bom dia! Tá mandando música pra toda a família Rosa. Pra Sônia, o Teiro Ferraz, a dona Olga, Genuir, a Salete, a Dirce, a Nilce, a Fátima, a dona Olga. Desejando um bom final de semana. Pra você também, Jacinta. Um abraço pra toda a família Desordem na nossa sintonia.

0: 10:23. 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

0: olha só, tem um convite especial aqui pra você. Até às 11h30 da manhã de hoje, a turma do Clube Floresta estão fazendo plantão de vendas dos ingressos para o Arraiá Matinê, que acontece amanhã no Clube Floresta, das 16 às 20 horas. O ingresso antecipado para sócios está no valor de R$ 25,00. Não sócios, apenas R$ 30,00. É ingresso antecipado. E tem plantão de vendas até às 11h30 da manhã. Corre lá, na secretaria do clube, aqui no Clube Floresta. Olha só, o Arraiá Matinê do Clube Floresta terá pipoca e quentão gratuitamente. Gratuito, né? Durante todo o evento, para consumo no local. É uma festança boa demais da conta, né? Com a animação do grupo A3. Então, amanhã, dia 2 de agosto, das 16 às 20 horas, tem Arraiá Matinê do Clube Floresta. Já convida a turma toda, a família inteira, os amigos, para prestigiar. E eu lembro, o ingresso antecipado está sendo vendido até às 11h30 da manhã, hoje, na secretaria do clube. Sócios, R$ 25,00. Não sócios, R$ 30,00. Crianças até 6 anos não pagam. O ingresso dá direito a pipoca e quentão gratuitos durante o evento. Vai ter venda também de outras comidas típicas. Prestigie o Arraiá Matinê do Clube Floresta amanhã, das 16 às 20 horas, com a animação do grupo A3. Daqui a pouquinho vai ter a nova música aí do grupo. Lançamento, né? Já, já nós vamos trazer aqui na Rádio Videira. Mandar um beijão pra Dona Gorete, turma aí do Santa Teresa, estão na nossa sintonia. Bom dia, menina! Bom final de semana pra você também.
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Rádio Videira, agora 10 horas 34 minutos. 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Informa a previsão do tempo para a Videira, para toda a região, nesse sabadão. Nós temos tempo bom, sol com aumento de nuvens à tarde, muitas nuvens à noite, mas nenhuma previsão para chuva. A mínima de hoje é de 12 e a máxima de 25 graus. Nós estamos, neste momento, aqui em Videira, com temperatura de 22 graus. E a Defesa Civil está indicando vento forte. Rajadas de vento de quadrante norte-nordeste com intensidade moderada, 45 a 65 quilômetros por hora para a nossa região, pelo menos até o meio-dia e 10 de hoje. É necessário tomar atenção, né? Porque podem acontecer alguns sinistros, né? Então busque um local abrigado, longe de árvores, placas e postes de energia. E em caso de vento muito forte, é ideal que você fique longe das janelas. Se acaso houver alguma ocorrência, ligue 193. Para amanhã, nós temos tempo bom também. Não deve chover, sol com algumas nuvens durante o dia, período de céu nublado, também à noite será com muitas nuvens neste domingo, mas não deve chover. A mínima é de 13 e a máxima de 23 graus. Uma pequena probabilidade de chuva está sendo indicada pela Climatempo na noite de segunda-feira, quando pode chover pouco menos de 1 milímetro. A segunda-feira será de sol com muitas nuvens, período de céu nublado. Se houverem as pancadas de chuva, será no período da noite. Na terça-feira, temos possibilidade de chuva à tarde e também à noite. 2 milímetros são estimados de chuva. Possibilidade de chuva também será na quinta-feira, quando chove quase 10 milímetros. A quarta-feira será de tempo bom. E a sexta-feira, aí vem chuva e o sol não vai aparecer.

0: né? São quase 15 milímetros de chuva na sexta-feira. Sábado pode chover também, o sol pode aparecer, são 9 milímetros de chuva. Fique acompanhando aqui a nossa programação, que nós vamos atualizando o tempo e a temperatura para você. 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
0: 10 horas 39 minutos, nota de falecimento. A funerária São Judas Tadeu e familiares de Daniela Marchioro, residente em Videira, no bairro Centro, comunicam com profundo pesar o seu falecimento, ocorrido ontem, aos 85 anos. Seu corpo está sendo velado no Memorial São Judas Tadeu. A despedida será hoje às 16 horas e logo após seguirá para o crematório São Judas Tadeu. Comunicamos com profundo pesar o falecimento de Daniela Marchioro. Aos familiares e amigos, as nossas sentidas condolências.
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3: 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O Jairo tá chegando por aí. Bom dia, Jairo!
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1: E tem mais participação chegando por aqui. O Copete tá aí na área, né? Mandando música aí pra Anne, Anelise, a Neuza, a Giovana, o Mengato, a Piazada aí da Ponto Físio, a Ivonete, a Luísa, a Neiva, o Adilson, Fusqueira, o Batistela, o Pires, toda a turma!

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1: 10h59. 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
1: 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Vamos mandar um abraço aqui pro seu Vilmar Zager, tá aí na sintonia pedindo música. Bom dia! Deixa eu ver quem é que tá de aniversário, Maquê Chique. O João Luiz tá de aniversário hoje. O gaiteiro aí do A3, mas rapaz do céu! Olha só que vai ter festa pelo jeito, né? O papai, a mamãe, os avós, toda a turma aí dos bailes, das festas, estão parabenizando aí. O gaiteirinho aí do grupo A3, o João Luiz, que está aniversariando no dia de hoje. Parabéns, muita saúde e muita paz para esse ferinho aí, né? A Luísa Galas também está participando aqui do show da manhã. Bom dia, dona Luísa. Bom dia, Pinheiro Preto, toda a nossa região. A Beatriz Brancalhone também está de aniversário hoje. Alô, Beatriz! Felicidades! Muitos e muitos anos de vida para você, com muito carinho, da Maria. A Maria Helena está parabenizando. Daqui a pouquinho nós teremos a homenagem ao aniversariante também aqui no programa. Se tem aniversariante aí na sua casa, no trabalho, já vai contando pra gente aqui.

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1: 11:05. 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

0: Denusa também tá aí na nossa sintonia, mandando música para toda a família, em especial para os primos, o Jucimar, a Adriana, o Miguel Macarini, que estão sempre ligados aqui na Rádio Videira. A turma aí da linha Sagrada Família, em Arroio 30. Um forte abraço para vocês, da Denusa e também nosso aqui, de toda a equipe da Rádio Videira. Bom final de semana para vocês também, viu, Denusa?
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1: Rádio Videira, 11 horas 13 minutos.
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1: E tá chegando mais sucesso por aqui. Vamos mandar um abraço pra Eliane de Chapecó. Bom dia pra vocês. A turma toda que sempre está ouvindo a Rádio Videira também nas nossas plataformas digitais. E vai longe, né, Eliane? Tá parabenizando o filho, o Anderson Guilherme Faustino, que completou mais um aninho de vida ontem. 12 aninhos? Mas que chique, Anderson! Parabéns pra você, tudo de bom, muita saúde, muita paz, sucesso. Com carinho da mamãe, a Eliane. Quem tá aqui na nossa sintonia também é a dona Gracinês. Bom dia, menina! Amélia Toneta Zago também tá sintonizada com a gente. Um excelente final de semana, dona Amélia! Tem mais gente chegando por aqui, hein? Estão pedindo música. Vou trazer aqui o Vitor Clay, o Sol, pra turma.

Que tá fazendo faxina. Mandar um beijão aqui pra Marisa, do Rio das Pedras. Tá lá empenhada no serviço, né? Mandando música pro maridão, o André, o filho Marcos André, pros compadres, as comadres, toda a galera aí de Rio das Pedras, pra toda a família Rossi, também vai um abraço.

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0: Rádio Videira, agora 11 horas 30 minutos. Nota de falecimento. A funerária São Judas Tadeu e familiares de Maria Eduarda Zimmer, carinhosamente conhecida como Duda, residente em Videira, no bairro Matriz, comunicam com profundo pesar o seu falecimento, ocorrido hoje, às 6 horas e 55 minutos, aos 8 anos. O velório será no Memorial São Judas Tadeu, a partir das 14 horas de hoje. A despedida será amanhã, às 9 horas, e logo após seguirá para sepultamento no cemitério Jardim da Saudade. Comunicamos com profundo pesar o falecimento de Maria Eduarda Zimmer, carinhosamente conhecida como Duda. Aos familiares e amigos, as nossas sentidas condolências.
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3: A turma tá aí no IFC. Olha só que chique.
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3: As meninas de Pinheiro Preto, Tangará, Videira estão reunidas no IFC, cursando o curso de cuidador de idoso. Um forte abraço para todos vocês. Estão mandando um alô aí para todos os professores que também estão aí na nossa sintonia. Obrigado pela audiência de vocês. Obrigado, Silvana Machado. Tá se especializando, né? Um forte abraço. 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

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Oferecem a agenda do aniversariante. E os parabéns vai para Beatriz Branco.

Guilherme Faustino, que ontem completou 12 anos. Parabéns, Anderson! O meu amigo Carlos Breda está aniversariando hoje. Parabéns, Carlos! O meu compadre, o Celso Oz, esteve de aniversário no dia 29. Parabéns! Muita saúde, muita paz, sucesso, tudo de bom e de melhor para vocês. Hoje é o seu aniversário. Receba a nossa homenagem também aqui de toda a equipe da

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4: E tá ficando por aqui o Show da Manhã de hoje. Quero desejar a você um excelente final de semana. Na segunda-feira a gente se fala novamente no período da tarde, no Show da Tarde. O Show da Manhã retorna às 8h30 na comunicação de Vilmar Santos e a parceria com Líder Farma, Supermercados Arpelon, Posto Serjão, Joalheria Sebem, Mega Móveis, Hora Única, Moveste, Soféu Aluguel de Ferramentas e Recanto do Cabeça Pesqueiro e Restaurante, Emporium Quero Mais, Nilcon Soluções Financeiras e Rede DR Saúde. Daqui a pouquinho tá chegando por aqui as informações da Prefeitura de Pinheiro Preto, da Prefeitura de Iomerê, Prefeitura de Rio das Antas. Tem o RBV Agro hoje e logo mais o Show da Tarde na companhia. Você fica com o Fábio Lima. Até mais!

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1: Olá, boa tarde. Sábado, 1º de agosto de 2026. Eu sou Ernesto Júnior e te faço companhia a partir de agora em mais um programa informativo da Prefeitura de Rio das Antas. Comigo aqui nos nossos estúdios, novamente, a prefeita Júlia de Moraes. Prefeita, boa tarde.
2: Boa tarde, Ernesto. Boa tarde a todos os ouvintes, de modo especial, toda a população de Rio das Antas.
1: Recebemos hoje também aqui nos nossos estúdios a secretária Miro Neitzig. Boa tarde, secretária.
3: Boa tarde, Ernesto. Boa tarde a todos os ouvintes.

0: em especial aos nossos munícipes, Rio das Antas.
1: Prefeita, vamos começar pela Secretaria de Obras.
2: Nesta semana, Ernesto, a Secretaria de Obras realizou importantes melhorias nas nossas estradas do interior. Foram executados serviços de patrulhamento, abertura e britagem na estrada que liga o distrito de Ipomeia até a comunidade do Rio Preto e também melhorias nas estradas da própria comunidade. Também foi realizado o patrulhamento na linha Wegener, garantindo melhores condições de tráfego e mais segurança para quem utiliza essas vias diariamente. Outra frente de trabalho da Secretaria acontece na linha Retiro Saudoso, onde está sendo realizado o desassoreamento do Rio das Antas. Lembrando, né, que aquela localidade ela sofre muito quando chove, porque alaga, fazendo com que as pessoas fiquem ilhadas sem ter como sair. Esta obra, então, ela busca solucionar este problema que já é antigo da comunidade, lembrando que em períodos de chuvas intensas o local realmente sofre constantes alagamentos e também como uma forma de prevenção para o fenômeno El Niño aí, né, que a gente está amplamente divulgado pela Defesa Civil, que espera que não aconteça, mas o município segue trabalhando também de forma preventiva. Também reforçamos que foi concluída a pavimentação em concreto da Rua Sergipe, a terceira rua contemplada com esse tipo de melhoria, e nas próximas semanas as três vias receberão a sinalização com pintura de trânsito, concluindo então mais essa importante etapa da obra no município. Seguimos também realizando os trabalhos nas nossas propriedades rurais, conforme a demanda da Secretaria.
1: Prefeito, agora vamos falar do setor do agronegócio.
2: Uma informação muito importante, então, a todos os nossos agricultores, reforçando o compromisso da administração municipal com a proteção da produção agrícola por meio do sistema antigranizo. Lembrando a todos que a partir de agosto, agora, o sistema já estará em funcionamento no município, também trazendo um destaque que dos municípios da região da AMARP, Rio das Antas é o único município que já faz o ligamento, dos geradores agora no mês de agosto. O sistema ele é mantido através de dois contratos que se complementam. Um é costeado pelo governo do estado e o outro com recursos próprios do município. Juntos, os sistemas garantem a operação de 12 geradores de solo durante o ano, oferecendo a proteção contínua contra a ocorrência de granizo. Nos meses de março, abril e agosto, mesmo sendo equipamentos que deveriam ser custeados pelo contrato estadual, o município assume integralmente os custos de operação desses geradores com recursos próprios. Esta medida ela foi tomada para que a população e os produtores rurais não ficassem desprotegidos em nenhum momento. Em maio de 2026, foi firmado um novo contrato com o governo do estado, assegurando a manutenção de 7 geradores no período de setembro de 2026 até fevereiro de 2027. Lembrando que no mês de agosto, o município já faz a tomada dos geradores e que faz o pagamento integral dos 12 geradores nesse mês. Ao todo, o município investe R$ 392.645 com recursos próprios, enquanto o governo do estado aporta R$ 410.200, totalizando um investimento de R$ 802.000 com R$ 845 para manter o sistema antigranizo em funcionamento e garantir mais segurança às famílias e aos produtores rurais de Rio das Antas.
1: Para a gente complementar, prefeita, as informações da Secretaria de Saúde.
2: A Secretaria Municipal de Saúde convida todas as pessoas que desejam parar de fumar a participarem do Grupo de Combate ao Tabagismo. As inscrições acontecem todas as sextas-feiras, no período da tarde, na Unidade Básica de Saúde de Rio das Antas. Também convidamos as mulheres do município para participarem das entrevistas de seleção para inserção do Implanon, método anticoncepcional de longa duração disponibilizado pelo SUS, seguindo os protocolos do Ministério da Saúde. As entrevistas com as mulheres acontecem todas as sextas-feiras à tarde com a enfermeira Suelen, na Unidade Básica de Rio das Antas, e em Ipomeia com a doutora Rafaela. O programa prioriza mulheres mulheres que atendam aos critérios estabelecidos pelo Ministério da Saúde, especialmente mulheres jovens e em

0: situações de vulnerabilidade social.
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2: Agora a gente vai conversar com a secretária Miriam, secretária das informações da pasta da educação.
3: Bom dia novamente. Então vamos começar a falar em relação ao setor de educação. Então estamos amplamente empenhados na organização do retorno das aulas. As aulas retornam agora no dia 3 de agosto. Também retornamos com as atividades no contraturno, também com o projeto SESI Senai, todas as segundas, quintas e sextas-feiras, tá? E durante essas duas semanas de recesso, mantivemos também, na educação infantil, o atendimento de plantão, a todas as crianças, pensando também nos pais e na continuidade também do serviço pedagógico. Já no departamento de cultura, ela segue com intensa atuação, então, no município. Ela fez parte da CCO na Expo agora de 2026, coordenando então a noite cultural que aconteceu na sexta-feira, dia 24. Neste ano tivemos apenas grupos do município de Rio das Antas se apresentando, então uma maneira de fomentar, mostrar e principalmente valorizar a cultura da nossa cidade, que é tão rica e que precisamos plantar então as nossas sementes ali no município. Também apoiou ações da Associação dos Artesãos e Artistas das Artes Manuais e Visuais durante a Expo, o quais eles tiveram expondo durante os dias ali. No encontro dos amigos de Rio das Antas, que foi um almoço que aconteceu no domingo, também com a acolhida café da manhã, mais o café da tarde, e na festa na comunidade católica de Ipomeia. Juntamente com a associação, estamos organizando a recepção de 45 artesãos da Grande Florianópolis no próximo domingo, agora dia 2 de agosto. Aproveitando nesse dia 2 de agosto, teremos também a tradicional Entenfest, ou a Festa do Marreco, já é a sua 26ª versão. Também nesse domingo, o almoço, que ele acontece ali no pavilhão da Igreja Luterana, este ano mais uma novidade, também a Entenfest passou a ser integrada às festividades do município. Então, todos convidados, Rio das Antas e região, a prestigiar a tradicional Entenfest. E também o Departamento de Cultura está à frente de todos os preparativos, empenhado já para o desfile cívico que acontecerá no dia 7 de setembro. No Departamento Municipal de Esportes, Escolinhas de Handebol. Temos uma excelente novidade para o esporte no nosso município. A partir do dia 11 de agosto, iniciaremos as Escolinhas de Handebol masculino e feminino, ampliando as oportunidades para as nossas crianças e adolescentes praticarem em esporte. Os treinamentos acontecerão todas as terças-feiras, nos seguintes horários: das 17 às 18, atletas de 10 a 13 anos; das 18 às 19, atletas de 14 a 16 anos; e convidamos, todos os meninos, meninas dessas faixas etárias para participarem. Não é necessário ter experiência na modalidade, basta procurar o Departamento Municipal de Esportes, juntamente com o Juca ou então o Ricardo, para realizar a inscrição ou então obter mais informações. Então, nosso objetivo é oferecer mais uma modalidade esportiva, incentivando a prática e a disciplina, a convivência, a qualidade de vida nos nossos jovens. Também teremos, na segunda-feira, aproveitamos o congresso técnico do Campeonato Municipal de Futsal. Queremos convidar todos os representantes das equipes para participarem desse congresso, que será realizado no nosso município. Esse encontro ele é fundamental para a organização da competição. Durante o congresso, serão apresentados e discutidos todo o regulamento, a forma de disputa, a composição das chaves, a tabela de jogos, os critérios de classificação, desempate, as inscrições de atletas e dirigentes, além dos esclarecimentos de dúvidas e demais orientações para o andamento do campeonato. A presença dos representantes das equipes é fundamental, pois as definições desse encontro serão válidas para toda a competição que iniciará em breve. Sábado, então, grandes desafios para Rio das Antas. Nesse sábado, 1 de agosto, Rio das Antas terá dois importantes compromissos pela

0: Liga Catarinense de Futsal. Adulto masculino, nossa equipe adulta, Rio das Antas versus Caçador Futsal. É um grande clássico regional e uma partida decisiva que vale vaga, então, para a próxima fase da competição. Convidamos toda a comunidade, né, para comparecer, incentivar nossos atletas e fazer a diferença com a força da torcida. Já no Sub-11 feminino, também no sábado, nossa equipe do Sub-11 feminino Rio das Antas estará na cidade de Fraiburgo, disputando a terceira rodada da Liga Catarinense de Futsal. As meninas chegam à rodada na liderança da competição, com 18 pontos conquistados, resultado de excelente campanha. Os jogos serão 10 horas Rio das Antas e São Miguel do Oeste, 13h30 Rio das Antas e Salto Veloso e 15h30 Rio das Antas e Fraiburgo. Então desejamos muito boa sorte às nossas atletas e a toda a comissão técnica que vem representando muito bem o nome de Rio das Antas. Domingo também é dia de voleibol, mais uma novidade, né, para Rio das Antas. No domingo teremos então um importante momento para o esporte do município, o início do primeiro campeonato municipal de voleibol masculino e feminino. É uma competição inédita organizada pelo Departamento de Esportes com o objetivo de incentivar a prática da modalidade, promover a integração entre os atletas, fortalecer mais o calendário esportivo de Rio das Antas. Então convidamos também toda a população a prestigiar os jogos, incentivar as equipes e participar desse grande momento para o esporte do nosso município. Aproveito o momento, o espaço, agradecer à administração municipal, né, pelo apoio à educação, à cultura e ao esporte no nosso município, aos professores, treinadores, servidores, atletas, pais, patrocinadores e a toda a comunidade que incentiva as nossas equipes. Convidamos toda a população a prestigiar todos os eventos da cultura, dos esportes e torcer, né, por todos. Então, muito obrigada a todos, tá? Um ótimo sábado.
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2: Temos informação, um balanço final. No último aí, fim de semana, tivemos a movimentação da Expo Rio, sua terceira edição. Qual que é o balanço oficial a partir de agora?
3: Sim, Ernesto. Finalizamos o mês de julho, onde também finalizamos as comemorações do aniversário do nosso município. No último final de semana, tivemos a edição da terceira Expo Rio. Agora também quero trazer para toda a população de Rio das Antas, de forma transparente, todos os gastos que foram investidos nas festividades, para realmente fazer com que a população fique conectada e nós possamos trazer realmente transparência. Então, quero agradecer à empresa FV Eventos, que foi a vencedora da licitação. Para a empresa, a administração passou um recurso de R$242 mil. Neste contrato estavam incluso toda a estrutura da feira interna, o palco, som, luz, seguranças, brigadistas, limpeza, tendas, banheiros, geradores, o portal, as grades, brinquedos e também os shows de Paulinho Mocelin e Adson e Alana. Além desse valor, foram gastos R$ 21 mil para a contratação da banda do festival, R$ 14 mil para a corrida, R$ 2 mil para a aquisição de medalhas da corrida, R$ 8 mil para a premiação do festival, sendo um total gasto de R$ 287 mil. As expos anteriores foi gasto uma média de R$ 260 mil. Se considerarmos a inflação do período, o valor total gasto é praticamente igual, porém com uma estrutura muito maior e melhor. Foram dois shows, sendo um nacional. Nós tivemos a meia trilha, encontro de carros antigos, corrida, caminhada, exposição de animais, mais expositores internos e externos, um maior público presente e com uma passagem de aproximadamente 18 mil visitantes nos três dias da Expo. Foram recebidos também R$100 mil de convênio do Estado, sendo assim, custo aos cofres públicos municipais do município R$ 187 mil, uma economia de mais de R$ 70 mil em comparação às expos anteriores. Esses foram os gastos da terceira Expo Rio, que fez parte das comemorações

0: ações aos 68 anos do município, que foi um grande sucesso. E eu quero agradecer nesse momento também a cada pessoa que fez parte da terceira Expo Rio. Foram dias de muita alegria, integração e valorização da nossa gente. Recebemos visitantes de diversos municípios, vimos a nossa rua coberta e os pavilhões cheios, o comércio movimentado, os expositores satisfeitos, as famílias aproveitando cada atração e um clima de união que nos enche de orgulho. A Expo Rio mostrou que Rio das Antas sabe fazer grandes eventos, com organização, segurança, cultura, esporte, entretenimento e incentivo à economia local. Foi uma festa preparada para todos e que levou o nome do nosso município para toda a região. Mas nada disso seria possível sem o empenho dos servidores públicos, da nossa CCO, dos expositores, dos patrocinadores, forças de segurança, equipes de saúde, limpeza, infraestrutura, voluntários, artistas e todas as famílias que participaram e que trabalharam antes, durante o evento. O meu muito obrigada. Também agradeço a cada morador e visitante que participou, respeitou os espaços e fez da Expo Rio uma grande celebração dos 68 anos de Rio das Antas. Eventos como este fortalecem a nossa identidade, movimentam a economia, incentivam o turismo e deixam um legado de confiança para continuarmos investindo no desenvolvimento do nosso município. Saímos dessa edição com a certeza de que valeu a pena cada esforço. O sucesso da Expo Rio é o sucesso de toda a comunidade. Muito obrigada a todos e podem ter certeza. Seguimos trabalhando com responsabilidade e dedicação para construir uma Rio das Antas cada vez melhor para todos. Lembrando também que ainda temos amanhã acontecendo a Entefest, que é um evento importante no nosso município. Este ano foi integrado também nas festividades. Teremos às 9 horas da manhã um culto que será celebrado em língua alemã pelo pastor Alfredo Gutcher, né, seu Alfredo, que foi prefeito no município, é pastor, estará amanhã nos visitando e estará presidindo então o culto. Convidar também para que a população participe deste momento importante no nosso município. Estaremos também, além da Entefest, que é um evento tradicional no nosso município, estaremos junto com ele celebrando, estaremos também recebendo no nosso município a visita de 45 pessoas da cidade de Biguaçu, que estarão fazendo um passeio turístico na região, encerram o passeio no município de Rio das Antas, onde estarão percorrendo parte da Rota Germânica e finalizando o passeio no almoço, na Entefest, às 14 horas, estaremos recepcionando os visitantes de Biguaçu na Casa dos Idosos, onde eles estarão prestigiando os nossos artesãos, fazendo visitação e vendo que os nossos artesãos locais fazem também de bonito, que com certeza estará levando também o nome do município de Rio das Antas para a Grande Florianópolis, fazendo este reconhecimento do trabalho que é realizado no nosso município. Convido também a população que se faça presente e participe e prestigie esse momento importante para o município.
1: Prefeita e secretária, gostaria de agradecer a presença de vocês aqui e desejar a vocês e a toda a população de Rio das Antas um excelente fim de semana.
0: Muito obrigada, Ernesto. Desejo também a todos os ouvintes um ótimo final de semana e que Deus abençoe cada um.
1: Para você que estava com a gente, o nosso muito obrigado. A edição deste sábado, 1º de agosto de 2026, do Programa Informativo de Rio das Antas está ficando por aqui. A gente se encontra novamente no próximo fim de semana. A todos, uma excelente semana e até lá.
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1: Olá, boa tarde. Está iniciando o programa da Prefeitura de Iomerê. É sábado, hoje dia 1º de agosto. Boa tarde, Prefeita Luci.
2: Boa tarde, Araceli. Boa tarde a todos os ouvintes.
1: Para iniciar, vamos falar da Secretaria de Agricultura e também da Secretaria de Infraestrutura.
2: Então, nesta semana foram concluídos os serviços de rompedor lá na linha da La Costa e linha Ancilheiro, né? Com este serviço aí trazendo mais segurança, né, aos que trafegam aí pelas nossas estradas. Feito também limpeza de lavoura na linha Bonita e concluído o serviço de limpeza e organização também do pátio para a futura instalação da sede da Covicap lá na linha da La Costa. E estamos dando continuidade nas roçadas do interior e nesta semana foram concluídas as linhas Bonita, linha Mariane, Santo Antônio e linha Zanetti.
1: Educação, cultura, esporte e turismo.
2: A escola do ela promove todos os anos a campanha Recicla Iomerê. E eu vejo, né, que não é só uma campanha da escola. Nós temos a comunidade toda, né, que deve se envolver. Então, no próximo dia 3, agora de agosto, nós temos o recolhimento de tampinhas plásticas. Tampinha aí de refrigerante, água, leite, amaciante, shampoo, entre outros, né? Essas tampinhas, elas serão doadas ao abrigo São Chiquinho, né, que é aquele trabalho importante também que a Mônica faz voluntariamente lá no abrigo São Chiquinho, para contribuir, né, então, com as despesas que tem lá no abrigo. E no dia 6 de agosto, o recolhimento é de óleo vegetal e banha, né, usados. Então, quem puder colaborar aí pode estar trazendo as doações até a escola, nas datas ali indicadas, né? Juntos, então, nós fazemos a diferença também com o meio ambiente. Comunicamos que as aulas da rede municipal de ensino retornam na próxima segunda-feira, dia 3 de agosto, e desejamos aí a todos um excelente retorno. Na cultura e turismo, esta semana foi assim especial para o nosso município. No Hotel São Camilo, então, ficaram hospedados 21 padres franciscanos que participaram aí de meditação, momentos de oração e fizeram visitas aos pontos turísticos da nossa cidade. Então, de 27 a 30 de julho, foi encerrado, então, esta visita no Mirante das Antenas, onde contemplaram o pôr do sol e levaram aí com eles, né, uma bela lembrança de Iomerê. E ontem também nós recebemos a visita de 45 turistas e artesãos de Florianópolis para estarem conhecendo

0: conhecendo a nossa feira da agricultura familiar e o artesanato e tiveram a oportunidade de conhecer os atrativos turísticos do nosso município. Então a gente vem investindo também no nosso turismo e já recebendo aí turistas de fora do município, que isso é muito importante também.
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2: Nesta semana aconteceu um importante seminário e assistência social de Iomerê esteve presente.
0: Sim, nesta semana a secretária de assistência social, a Terezinha De Valieri, também a presidente do Conselho Municipal dos Direitos da Pessoa Idosa, que é a Dirce Modena, participaram do 6º Seminário Estadual de Envelhecimento Ativo, que foi em Três Itilhas. O evento reuniu gestores e profissionais de todo o estado para debater políticas públicas e o fortalecimento dos direitos da pessoa idosa. E a participação de Iomerê, né, reforça o nosso compromisso em buscar conhecimento e melhorar a qualidade de vida também dos nossos idosos.
2: Quais as ações da Secretaria de Saúde?
0: Com a volta às aulas, a Secretaria de Saúde orienta aí as famílias a adotarem alguns cuidados para prevenir a transmissão de gripes, resfriados, do Covid, gastroenterites e outras doenças. Então, ao chegar da escola, retire o uniforme para lavar, tome banho e higienize bem as mãos, o rosto e o nariz, limpe regularmente a mochila e a garrafinha de água. Em casa, evite compartilhar copos, talheres, garrafas e toalhas. E se houver alguém doente, lave roupas de cama e toalhas com mais frequência e higienize, né, os objetos de uso pessoal. Cuidados importantes com as crianças. Incentive a lavagem frequente das mãos. Ensine a cobrir a boca e o nariz com o antebraço ao tossir ou expirar. Mantenha os ambientes ventilados e a vacinação em dia. E se a criança apresentar febre, vômitos, diarreia ou sintomas intensos de gripe, o recomendado, né, é permanecer em casa até a sua recuperação, evitando a transmissão de doenças aos colegas. Então, todos já sabem, né, dessas questões de prevenção, mas sempre é bom a gente lembrar de como fazer, então, também com as nossas crianças.
2: Nesses próximos dias, Iomerê terá festas?
0: Sim, então lembrando, né, que amanhã a comunidade de São Roque, né, convida para a festa do padroeiro, né, às 10 horas inicia aí a Santa Missa com bênção do pão e o sal e encontro dos padroeiros, 12 horas almoço com carne de gado, porco, galinha recheada, pão, saladas e bebidas em geral, 13 horas o cavalinho, 14 horas o matinê com o grupo Seresta, a entrada é franca, né, então 16 horas o sorteio da rifa e as reservas aí de carne com a Iracema e com o Pedro. E no próximo sábado, aí dia 8, nós temos também, comemorando, né, o Dia dos Pais, a Matriz São Luís Gonzaga estará promovendo a venda de sonhos, pastéis e bucho na panela. Então, o horário de entrega será a partir das 15 horas no salão paroquial e não será servido no local, então apenas para retirada. E também lembrando aí de levar a vasilha, né, para levar para casa o sonho, o bucho, né, e o pastel, dá para ir jantar, né, junto com os pais, comemorando o Dia dos Pais, levando para casa, confraternizando desta vez em casa.
2: Mais alguma informação?
0: Era isso, né, obrigada a todos aí que nos ouvem, um bom final de semana e um forte abraço aí a cada um.
2: Obrigado, Lucy. Um bom final de semana para você. Programa da Prefeitura de Iomerê retorna no próximo sábado.
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3: Olá, tudo bem? Vamos chegando junto com você a partir de agora em mais uma edição do RBV Agro, os assuntos que movimentam o nosso agronegócio, né? Um abraço para você que mora aí no sítio, você que mora aí na fazenda, você que trabalha na agricultura, na pecuária, na piscicultura, né? Você que é criador aí de gado, você que trabalha no segmento leiteiro, enfim, todos os nossos amigos, né? Que de uma forma ou outra trabalham e que têm interesse aqui nos assuntos do agronegócio. Estamos chegando junto com você, hoje primeiro final de semana do mês de agosto, né? O mês 8 tá passando rápido esse ano de 2026 e damos as boas-vindas ao mês de agosto, né? Que seja um mês aí de grande produtividade, que estejam aí os nossos produtores com muita saúde, com muita alegria, estejam aí acompanhando a nossa programação. Então, um grande abraço para todo mundo, aqueles que trabalham no campo, que estão de aniversário também, um abraço, desde já, de toda a equipe aqui do RBV Agro. Hoje, uma apresentação diferente, um programa diferente para você também. Eu sou o Flávio Henrique e estou aqui compartilhando, né, a apresentação do programa de hoje com o titular desse programa, o jornalista Murilo Roso. Nessa semana esteve trabalhando, né, de forma mais direta na cobertura jornalística do 19º Enfrute, o Encontro Nacional sobre Fruticultura de Clima Temperado, e também lá no 3º Senco, o Seminário Catarinense de Olericultura. Por isso, no programa de hoje, estaremos trazendo matérias especiais, né? Com palestrantes, organizadores, com pessoas que foram premiadas durante esses dois grandes eventos, que é um dos maiores do Brasil, sem dúvida alguma, é realizado anualmente aqui no Parque da Maçã, em Fraiburgo. Os eventos aconteceram então na terça, na quarta e na quinta-feira, no Parque da Maçã. Foram mais de 1.000 participantes que acompanharam palestras sobre temas diversos ligados a frutas e hortaliças, além de uma ampla linha de tecnologia e também produtos, né? Uma feira que esteve ali oferecendo produtos de tecnologia e também de demais novidades, né? Sementes, defensivos, enfim, pesquisas que envolvem o 19º Enfrute e também o 3º Senco. E o Murilo Roso já nos traz a primeira matéria de hoje. Ele conversa com Janaína Pereira dos Santos, da estação da Epagre de Caçador, e ela foi uma das palestrantes. Ela falou sobre manejo de pragas na cultura da maçã. Vamos acompanhar.
4: Na minha palestra do Enfrute, eu falei sobre a perda da resistência de alguns porta-enxertos de macieira em relação ao inseto praga muito importante da cultura, que é o pulgão lanígero. Vários porta-enxertos foram considerados resistentes por mais de 30 anos a essa praga. Em 2013, eles começaram a manifestar infestação. Então, nós fizemos um estudo na estação experimental da Epagre de Caçador durante alguns anos para verificar o que estava acontecendo. Então, nós identificamos que são vários biótipos adaptados dessa espécie de pulgão que superaram alteraram a resistência desses porta-enxertos devido principalmente à seleção natural e ao manejo inadequado decorrente na cultura da macieira. Então, nessa palestra eu abordei, né, quais foram os principais fatores relacionados a isso e também dei algumas recomendações para os produtores de maçã para que a gente possa controlar esses insetos de uma maneira adequada e com sucesso.

0: palestra fez parte de uma conferência que falou sobre manejo de pragas e doenças em culturas aí de frutas da região. Qual a importância do produtor ter atenção a esse tema?
1: A palestra está relacionada ao manejo integrado de pragas, né, que é uma recomendação que nós fazemos, não só para pragas, mas também para doenças, porque nós devemos utilizar várias alternativas de controle, não somente o controle químico, né, porque o controle químico ele realmente faz com que muitas pragas possam ocorrer uma explosão populacional. Então nós sempre recomendamos várias estratégias de controle para que seja um controle com mais assertivo.
0: E eventos como esse, como o Infrute, importância para os produtores, técnicos e todos que participam?
1: Esse evento é bastante importante, né? Ele já ocorre já há muitos anos. É importante não somente para os produtores, mas também para técnicos, estudantes, para a atualização dos principais temas abordados e para as principais tecnologias que estão sendo utilizadas nos últimos tempos. Então é uma atualização bem importante que o pessoal tem a oportunidade de ter.
0: Obrigado pela sua entrevista. Os seus trabalhos, seus estudos e pesquisas na Estação Experimental de Caçador continuam, Janaína?
1: Continuam. Então a gente sempre está trabalhando com bastante afinco com as principais pragas da cultura da macieira, outros colegas trabalhando em diferentes áreas. Então a gente sempre está se atualizando e dando respostas para os produtores. E se alguém tiver alguma dúvida, a gente sempre está à disposição. A Ipagre está de portas abertas.
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3: Valdecir Perazzoli, da Ipagre de Videira, falou sobre raleio químico do pêssego e também frutas de caroço e apresentou uma pesquisa que ele desenvolve na região. Na reportagem de Murilo Rosso.
4: Assim, o raleio químico é uma das técnicas para a otimização de mão de obra em frutas, no cultivo de frutíferas em geral. Em especial, essa técnica ela é muito avançada no cultivo da macieira e amplamente utilizada, vasta gama de fitorreguladores e produtos permitidos e utilizados para esse uso. Contudo, em fruteiras de caroço, por exemplo, pêssego, ameixa e nectarina, essa técnica ela é um pouco dificultosa, custosa, para que ela seja elaborada e desenvolvida em ampla escala. Então, devido a isso, nos últimos anos, mais especificamente nos últimos 12 anos, a Estação Experimental de Videira, ela vem conduzindo trabalhos prospectando diferentes fitorreguladores, doses, momentos de aplicação, com vistas a poder, em muito pouco tempo, disponibilizar essa tecnologia para o produtor. Então, o objetivo aqui foi apresentar resultados de pesquisa, índices de redução de mão de obra, eficiência produtiva, com um viés justamente de ajudar o produtor, de conseguir mostrar que a gente tem sim desenvolvido trabalhos e avançado na redução de mão de obra para raleio, que é uma das técnicas hoje em dia que resulta em custa mais do que 40% do custo final de produção. Então ela é a técnica mais onerosa hoje, pensando em uso de mão de obra.
0: Para quem não entende do assunto, o raleio é a retirada de algumas flores e até frutos para que as que ficam na planta possam ser maiores e de melhor qualidade, é isso, né?
4: Isso. Num primeiro momento, para as pessoas que não estão diretamente ligadas à agricultura, é até um pouco estranho a gente falar remover flores ou remover frutos. Só que, por exemplo, o pessegueiro, em especial, é o foco da palestra, ele floresce demais, ele tem uma florada muito abundante. Então, se a gente manter todas as flores e os frutos, o fruto ele não se desenvolve, não cresce, não dá os parâmetros de açúcar, acidez, o sabor da fruta depende muito dessas técnicas, como o raleio. Então, é fundamental remover. Só que, por exemplo, o que é amplamente utilizado no mundo todo? Raleio manual. Aquele raleio na qual a gente escolhe as melhores flores ou distancia os frutos, mas manualmente, fruto a fruto, um fruto por vez.
0: Muito trabalho, né?
4: Realmente muito trabalho. E aí, então, é uma grande dificuldade. E os nossos pomares também, ainda eles têm uma configuração que não permite mecanização, uma mecanização ampla dessa tarefa, dessa atividade. Então, o raleio químico, ele vem como uma prática complementar. Então, a gente acredita que não vai ter uma prática única de tecnologia utilizada para essa finalidade, mas sim a combinação de ambas. Em alguns momentos, sim, e sempre pensar no repasse manual, que não custe tanto para o produtor, mas combinar essas técnicas de algum raleio mecânico, semimecânico, um fitorregulador para raleio químico, e assim poder tornar a atividade mais rentável, sem abrir mão, claro, daquele pêssego delicioso, daquela qualidade da fruta no final.
3: No programa especial de hoje também vamos ouvir Vinícius Cagliari, que fala sobre experimento de produção de cidras de maçã em palestra, e essa palestra também foi bastante prestigiada.
5: Então, realmente, no primeiro dia, ministrei uma palestra sobre indicações geográficas aqui de Santa Catarina,

E hoje eu vou falar sobre derivados da maçã com foco principal na produção de cidras secas. Então, na degustação de hoje, na palestra de hoje, nós vamos ter uma degustação com...

0: que é lupulado. Mas as maçãs são do programa de melhoramento da Estação Experimental de Caçador. A ideia dessa palestra, como do projeto, é a gente valorizar, né, um produto nobre que é encarado como um produto pobre aqui no Brasil, que são as cidras. Então, o mundo hoje consome bastante cidra seca, tanto pelo método tradicional como pelo método Charmat. E aqui no Brasil a gente não tem esse consumo, né? O consumo mais focado em cidras doces, infiltrados doces muitas vezes, e para mostrar para o público aqui que está participando do Infrut, produtores e pesquisadores, professores, enfim, que a gente consegue fazer um produto com uma qualidade muito elevada, com uma boa aceitação de mercado, com as maçãs que sobram, né, para a indústria. Então, não direcionar somente para suco, mas também direcionar para ela elaboração de cidras de elevada qualidade.
1: Pode ser um caminho aí para agregar valor ao produto?
0: Com certeza, é um caminho para agregar valor bastante. Na Europa, é um produto muito consumido, leste europeu, enfim, é uma bebida que está crescendo bastante. E quando a gente pensa, né, que no Brasil não tem um mercado assíduo consumidor que consuma, então a gente tem um mercado que tem todo um potencial de crescimento. No momento que o público começar a gostar, começar a consumir, a gente tem um novo mercado pela frente aí para agregar valor na maçã e também uma outra alternativa de renda para o produtor.
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3: As horas de frio são importantes para as frutíferas da região e esse ano estão acima da média histórica. Apesar dos números positivos até agora, a expectativa de uma boa safra depende também de outros fatores. Marcelo Couto, pesquisador da Estação da Ipagre de Caçador, conversou com o jornalista Murilo Roso a respeito do assunto.
4: A gente tem já, tradicionalmente, né, pela Ipagre, juntamente com a Ipagre Ciran, o monitoramento do frio, que nós chamamos, onde nós quantificamos as horas de frio abaixo de 7,2 graus centígrados e também através do modelo Carolina do Norte modificado as unidades de frio que aconteceram no período. Esse período monitorado é de 1º de abril até 30 de setembro e até o momento atual, né, nós temos aí horas de frio e unidades de frio acima da média em todos os locais monitorados, né? São 8 locais monitorados no estado, desde São Joaquim, a região mais fria, até a parte de Uruçanga, que seria uma das regiões mais quentes do estado aí, né?
1: Para quem não conhece o assunto, por que as horas de frio são tão importantes para a cultura da maçã e para as frutíferas?
4: Bom, a cultura da macieira é uma cultura perene caducifólia, ou seja, ela perde as folhas no inverno e entra no que se chama de dormência, que é um período de repouso hibernal, que ela possa recuperar as energias, né? As energias que são armazenadas, para no próximo ciclo ela poder brotar e florescer, né, normalmente. Como ela é uma cultura originária de uma região bastante fria na Ásia e se adaptando às condições brasileiras, que são marginais ao cultivo, esse monitoramento das horas de frio e das unidades de frio são importantíssimas para que o produtor possa fazer a tomada de decisão junto com os técnicos do setor, das estratégias tanto de manejo da cultura, né, manejo cultural como podas, né, as podas de inverno, como fazer e a quantidade dessa poda em relação também com a fertilidade de gemas que pode ser avaliada e também para definir os períodos de aplicação, as concentrações dos indutores químicos de brotação que são utilizados, visto que nas condições brasileiras, muitas vezes a necessidade de frio, o requerimento de frio das cultivares que são utilizadas, as principais, Gala e Fuji, que são de alto requerimento, não são satisfeitas pelo frio que acontece no inverno. Então, esse acompanhamento é de fundamental importância e a Ipagre emite, né, mensalmente, a partir de junho, informes técnicos que são disponibilizados tanto no site do monitoramento do frio do Ipagre Ciran, quanto no portal de publicações da Ipagre gratuitamente.
1: Agora, tem as horas de frio, né, que você falou, estão acima da média histórica, traz um cenário favorável, embora não dependa só disso, mas tivemos aqui 2 ou 3 semanas de bastante aquecimento em pleno inverno, né? Isso pode interferir também?
4: Exatamente, Murilo. Perfeita pergunta, porque o que pode ocorrer? Como o frio até agora, né, a quantidade de frio e a qualidade até o momento, porque não basta só nós quantificarmos, né, termos a quantidade de frio, mas nós entendermos que essas mudanças, né, de característica, aumento de temperatura, períodos de aquecimento, que não são raros ocorrer nos invernos aqui nessa região, eles podem ligar um alerta principalmente para cultivares de menor requerimento de frio, que elas já receberam o frio necessário e o calor indica para elas que elas devem começar a brotar e florescer. Então, especial cuidado.

0: preocupado com esses materiais, até uma provável geada tardia, que é difícil de prever, mas pode ocorrer nessa região, e também para que os produtores que têm esses cultivares, inclusive das fruteiras de clima temperado, frutas de caroço, videira e né, frutas de caroço como pêssego, ameixa e as maçãs de baixo requerimento, tomar cuidado, porque em muitos casos os indutores de brotação já deveriam ter sido aplicados. E para as cultivares de maior requerimento em frio, esta elevação de temperatura, né, porque a gente pode haver aí uma mudança no cenário, é monitorado até 30 de setembro, então pode ser que agora neste momento nós tenhamos horas e unidades de frio acima da média, mas não quer dizer que nós tenhamos isso lá no final do período de monitoramento, o que deixa uma certa preocupação para que os produtores estejam atentos às nossas informações, às nossas indicações e recomendações de manejo para que eles possam atravessar esse período caso tenha alguma dificuldade.
1: Nós vamos ao intervalo comercial aqui no nosso RBV Agro e na sequência vamos falar também sobre as homenagens prestadas durante o Enfrute, durante o Senco e também uma avaliação do presidente do evento. Até logo mais.
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3: Muito bem, estamos de volta com você aqui na RBV Rádios e o nosso RBV Agro de hoje, né? O primeiro final de semana de agosto e hoje, lembrando, nosso programa traz matérias especiais colhidas lá, realizadas no Infrute e também no Senco, que aconteceu na cidade de Fraiburgo durante essa semana, né? Na terça, na quarta e também na quinta-feira. E no Infrute e no Senco também teve homenagens. Na olericultura foram reconhecidos o produtor de alho, Volni Maciel, e o pesquisador aposentado da Ipagre de Caçador, Walter Ferreira Becker. Ele conversou com a nossa reportagem.
4: Becker, como é que você recebe essa homenagem aqui durante o Senco e também o Enfrute?
5: Olha, é uma satisfação muito grande ser homenageado com essa homenagem de serviço prestado à olericultura de Santa Catarina. Me vem à mente sempre essa questão de que o trabalho, ele deve ser encarado como um meio de servir a algum propósito. E o nosso propósito dentro da pesquisa é o agricultor. Então, através da experimentação, através das inovações que a gente pode levar e acrescentar nos sistemas de produção, contribuindo para o aumento da produtividade, da economicidade, da sustentabilidade da produção, eu fico muito honrado que os agricultores tenham aceitado essas inovações, incorporado a sua produção e o que se espera, ganhando dinheiro com o fruto.

0: do seu trabalho. Então eu fico muito satisfeito e muito honrado com essa homenagem.
1: Parabéns, Becker.
0: Obrigado, muito obrigado.
2: No segmento de frutas, os homenageados foram Marcos Dalbó, pesquisador da Epagre de Videira, e Moisés Albuquerque, diretor da ABPM, Associação Brasileira dos Produtores de Maçã, e que conversou com o nosso repórter Murilo Roso.
3: Qual é o sentimento ao receber essa homenagem em um evento tão tradicional que é o Ituti?
4: Olha, eu me sinto absolutamente honrado e feliz porque eu sei a importância desse evento, eu vi ele nascer, eu vi no que ele se transformou muito rapidamente no maior evento da fruticultura de clima temperado do Brasil e muito provavelmente aqui das Américas, pelo mérito de toda a equipe da comissão organizadora, mesma que acabou lembrando de nós. Sinto-me enormemente feliz e honrado, da mesma forma como cada um dos nossos associados da nossa entidade.
3: A quem você dedica essa homenagem? À equipe da ABC?
4: Eu dedico à minha família, a minha esposa Karen, a minha filha Maria Vitória, as minhas irmãs, a minha irmã Fátima, que coincidentemente é minha colega de trabalho, e sim, a todos os associados da BPM, que obviamente nos permitem realizar esse trabalho e que acabou resultando nessa homenagem tão bonita.
3: Quantos anos dedicados à cadeia produtiva da maçã?
4: Eu estou na associação há 28 anos. 28 anos.
3: Pela homenagem.
4: Muito obrigado.
2: O pesquisador aposentado Frederico Denardi foi agraciado como pesquisador referência no programa de melhoramento genético da macieira.
5: Muito bem, seguimos aqui na 19ª edição do Enfrute. Eu vou conversar neste momento com o senhor Frederico Denardi, pesquisador aposentado da EPAGRE. Ele tem uma participação muito importante na pesquisa que desenvolveu novas variedades, cultivares de maçã. Frederico, como que o senhor avalia o evento, né? Eu tenho certeza que você participou das primeiras edições e relembrando todo esse trabalho que foi feito, que continua hoje tão importante da pesquisa para a cadeia produtiva da maçã. Boa tarde.
6: Boa tarde. Então, esse evento aqui iniciou lá em 1982 por um colega meu lá da estação experimental, o nome dele era Carlos Croix, e aí daquele momento do primeiro Enfrute foi realizado aqui, mas tinha muito fraca estrutura, muito pouca disponibilidade de expositores, mas foi bom, foi um sucesso. E hoje ele está na 19ª edição, com uma estrutura fantástica, com um evento de palestras e apresentação de resultados excepcional, muito bom. Estou acreditando que nós vamos ter um futuro próximo ali. Isso aqui até mais importante do que o Congresso Brasileiro de Fruticultura. É muito, muito interessante isso aqui.
5: Agora o senhor vem prestigiar, ver a evolução do evento, e eu tenho certeza que passa um filme na sua cabeça do trabalho iniciado lá atrás e que tem continuidade agora.
6: Sim, então aí muita coisa, muitos trabalhos apresentados aqui foram sobre cultivares que nós desenvolvemos na EPAGRE, né? Comparando com a Gala e a Fuji. E são dados interessantes, né? E servem como, além de informação, estímulo para os pomicultores brasileiros investirem nessas nossas cultivares, porque nós desenvolvemos elas com o objetivo de atender as demandas aqui no sul do Brasil, que é principalmente boa adaptação, que Gala e Fuji não tem, quer dizer, elas não se adaptam muito bem aqui, alta resistência à mancha foliar de Gala, que é a principal doença da macieira hoje, algumas com imunidade à sarna, que é a principal doença no mundo todo, da macieira, né? Mais precoces em iniciar a frutificação, altamente produtivas, algumas com capacidade de conservação tão boa quanto a Fuji, são materiais muito promissores, atender a demanda aqui do sul do Brasil, tanto de produtores quanto de consumidores.
5: E como é que o senhor se sente ao ter feito parte de todo esse trabalho lá no começo, claro, junto com outros colegas, é uma equipe na EPAGRE?
6: Então, aí quando eu comecei eu assumi o programa de melhoramento genético, embora eu tenha feito mestrado em fruticultura de clima temperado, em termos de melhoramento genético, eu consegui muito pouco conhecimento, muito pouca informação nesse mestrado. Eu tive que fazer um curso de especialização na Inglaterra para poder então dar

0: A andamento a esse projeto, esse programa de melhoramento, com base científica, com conhecimento mais consolidado, mais seguro, vamos dizer assim. E aí que deslanchou o programa de melhoramento, né? Aí nós conseguimos levar adiante até 87, quando o colega que abriu, iniciou esse programa de melhoramento, ele tinha se afastado para fazer doutorado nos Estados Unidos, deixou o programa comigo, e aí eu aproveitei naquele intervalo, naquele período, fazer aquela especialização na Inglaterra e dar início ao programa, propriamente dito, com a metodologia e o tamanho dos programas de cruzamento. Porque fazer melhoramento de maçã é muito complicado. Os resultados são muito escassos, demorados, caros, né, e tem que ter muita persistência para continuar até conseguir cultivar. Né?
1: E como é que o senhor vê hoje essa sequência do trabalho aí, através de novos pesquisadores que estão na área?
0: Então, nós, vamos dizer assim, o Camilo, o Dr. Camilo e eu, nós estabelecemos toda a metodologia, desenvolvemos os materiais genéticos, progenitores. O colega, o Dr. Marcos Kikwitcher, dá-se prosseguimento a esse programa para desenvolver cultivares mais adequadas, com mais características importantes do que as que nós lançamos até agora. Então, está na responsabilidade dele, mas tem um material genético de muito boa qualidade agora para dar continuidade a esse trabalho.
1: O senhor se sente orgulhoso e feliz de ter participado desse processo ativamente?
0: Foi uma, de certa forma, uma realização profissional, porque eu acreditava que eu não ia poder dar conta do andamento desse programa, por ser como eu falei, muito, muito demorado, muito caro. Ter recurso para poder levar adiante foi uma briga, né? Nós tivemos que buscar dinheiro para suporte financeiro para custear esse programa em vários bancos, em várias instituições. E depois, no final, ali depois da década de 90, a cobrança de royalties através da proteção de cultivares no mercado, né? Então, alguma coisa também ajudou esses royalties, e hoje está mais bem estruturado também nesse aspecto, porque algumas dessas cultivares estão sendo cultivadas com sucesso na Europa, no norte da Itália, com resultados muito interessantes, muito animadores.
2: Carlos Alberto Martins, pesquisador da Embrapa, apresentou no Infrute um livro sobre Nós Pecan.
3: Bom, esse livro é uma conquista, né, do setor, é o resultado de um trabalho amplo, que foi capitaneado pela Embrapa, mas foi feito com vários autores, né? Na verdade, são 82 autores, um livro de 26 capítulos, né? 453 páginas, de que traz um conhecimento, né? O start, né? A situação em que nós nos encontramos no Brasil. É uma obra singular, é o primeiro livro que nós temos assim, de grande, com grandes informações em português. Antes dessa cultura, nós só tínhamos informações americanas, né? E as informações que não estavam muito condizentes com a nossa realidade. A partir desse trabalho de pesquisa, desse engajamento, dessa mobilização de vários pesquisadores, professores, nós conseguimos então elaborar uma obra que trata realmente sobre o cultivo e a produção de noz pecan. Né?
1: E no Brasil, como está hoje a cultura, e ela tem potencial de crescimento?
3: Bom, essa cultura ela foi realmente reveladora, tanto para a Embrapa, né, quanto para a Epagre, para as universidades, a partir do momento em que nós conseguimos constatar o quanto essa produção está presente, né, o quanto ela vem sendo cultivada. Hoje, nós temos em torno de 10 a 12 mil hectares plantados de noz pecan. Isso é uma perspectiva, né, uma estimativa. Essa cultivada, especialmente aqui na região sul, praticamente mais de 70% da área e da produção está no Rio Grande do Sul, mas também em Santa Catarina e no Paraná, em algumas regiões, inclusive de São Paulo, ela vem sendo cultivada e produzida.
1: Uhum. E é um produto que tem um valor agregado, né? E que pode, de repente, ser uma alternativa aí para mais produtores?
3: Perfeito. Esse cultivo, ele vem sendo ampliado e vem crescendo, fruto da demanda que se tem pela noz pecan. Mas por que essa demanda? Porque ela

0: é um fruto benéfico para a saúde, né? Então já há uma recomendação médica de um consumo diário ao redor de 30 gramas, né, de noz pecan, porque ela traz uma gordura boa, ela é rica em óleos, né, em ácidos graxos, em compostos fenólicos, compostos nutracêuticos, que fazem bem, especialmente para o coração, né? E isso fez com que realmente esse achado fizesse com que aumentasse o cultivo e a produção de noz pecan no mundo, e o Brasil não é diferente.
1: O Murilo Roso fez uma avaliação com o presidente do evento nessa edição de 2026, o pesquisador da Ipagre de Caçador, Marcos Vinícius Kipchau.
2: Foi um evento, uma avaliação muito boa, assim, do evento. O pessoal elogiou bastante. Um público, a gente achou que o público estava bem bom, acima do normal. Aí a chuva ontem atrapalhou um pouco, o público ficou meio tímido, mas depois hoje retornou. Aí, então, a aceitação das palestras ali, o pessoal falou que estava muito legal. Aí toda a programação técnica, a organização da feira comercial, tudo. Então, o pessoal elogiou bastante. A gente está bem feliz, assim, bem feliz, porque foram muitas mensagens de um feedback bem positivo, assim. O pessoal avaliou como um evento bem organizado, muitas pessoas, muitos negócios bons rolaram ali na feira comercial, muita tecnologia e muitas conexões entre pessoas. É isso que importa.
3: Quem ganha com isso é toda a cadeia produtiva do agro e também o pessoal do conhecimento da pesquisa, né?
2: Exatamente. A função do Infrut do Senco é justamente aproximar aí setor produtivo da ciência, tecnologia, inovação que é gerada por meio da pesquisa, difundida pela extensão. Então tá aí a premiação do Prêmio Hortifruti Ciência, também é uma valorização para profissionais que se dedicam a gerar novas tecnologias, novos conhecimentos que vão proporcionar ganhos maiores e melhores para o produtor no amanhã, né? Então é isso aí. O pessoal avaliou muito bem, a gente está bem feliz assim. Eu fiquei muito, muito contente com a realização do evento. A gente avaliou de uma forma bem positiva.
3: Outro momento marcante foi as homenagens também, que já virou tradicional, né? Dois da olericultura, dois da fruticultura, e aí marca a trajetória de pessoas importantes no setor, né?
2: Exatamente. Então, foi um momento, assim, bastante emocionante, inclusive, muitas pessoas emocionadas, porque, quer ou não queira, é a carreira, a vida de muitas pessoas que passou um flashback aqui. E essa premiação vem para essa homenagem, né? Vem para consolidar toda a trajetória profissional de pessoas com mais de 35, 40, 40 e poucos anos de dedicação à fruticultura brasileira, à olericultura brasileira, né? Então, o pessoal ficou bem feliz com as homenagens, a gente ficou muito emocionado aqui, mas não tem como a gente não reconhecer todo o trabalho de uma vida dessas pessoas que realmente fizeram a diferença.
3: E a última manhã do evento teve palestra até internacional, né? O que mostra aí a força do evento.
2: Exatamente, duas palestras internacionais, o pessoal elogiou bastante aí. Hoje, na primeira palestra, a gente começou a programação um pouquinho mais cedo, às 8 horas da manhã. Eu fiquei realmente impressionado com a quantidade de pessoas, o público que estava presente, porque num horário cedo, um dia mais friozinho, e o auditório estava cheio, realmente cheio, muitas pessoas assistindo, o pessoal elogiou bastante mesmo.
3: Legal. E agora já tem uma previsão, né, para que 2 anos que esse evento se repita, porque ele já está no calendário aqui da região e de pesquisadores, produtores aí de todo o país que visitam, né?
2: Exatamente. Em 2028, aí, dia 25, 26 e 27 de julho de 2028, já pode escrever na agenda aí. Teremos aí o 20º Infrute e mais uma edição um pouco especial, porque comemoraremos aí os 30 anos desde a criação do primeiro Infrute, que aconteceu lá em 1998. Então, teremos que fazer uma edição um pouco mais especial ainda, né?
3: Parabéns pelo seu trabalho e a todos os envolvidos aqui, né? A realização foi da estação da Ipagre, de Caçador, de Videira, a Uniarp, a Associação dos Engenheiros Agrônomos e Caçador também, a Prefeitura de Friburgo, né? Enfim, é uma união de forças aí.
2: Exatamente. Então, a gente agradece aí todas as pessoas que trabalharam, e foi muito trabalho, são muitos meses de dedicação aí para conseguir chegar no resultado aí, no êxtase que foi o evento em si, né? Mas a gente agradece muito. Sem essas pessoas o evento não aconteceria, né? O é um trabalho bastante.

0: bastante complexo, de muita dedicação, muito trabalho, muito comprometimento. Então a gente está muito feliz aí, porque tem uma equipe nota 10.
1: E os produtores, os acadêmicos, os pesquisadores que vieram também saíram aqui com um bom conhecimento, né?
0: Exatamente, né? Então o evento não é nosso, né? O evento é pro setor e é do setor, né? Então a gente só organiza.
1: Legal, obrigado. Marcos Vinícius, pesquisador e coordenador aqui dos eventos do Senco e do Enfrute, direto do Parque da Maçã em Freiburgo, repórter Murilo Rosso.
2: Muito obrigado pela sua companhia aqui no RBV Agro de hoje. Muito obrigado, Murilo Rosso, que fez esse trabalho brilhante, né? Conversando com as pessoas, os palestrantes, homenageados, pesquisadores. Grande evento, né? O 19º Enfrute e também o 3º Senco, que aconteceu na cidade de Freiburgo. Na próxima semana, Murilo Rosso estará novamente com você e trazendo aqueles assuntos que são de interesse do nosso agronegócio. Bom final de semana para você e até uma próxima oportunidade.
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1: Muito bem, bem-vindo à nossa programação. 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Mais uma edição do programa Mensagem Cidade Campo. Para você, uma ótima tarde. Hoje é sábado, dia 1º de agosto, ano 2026. Na comunicação, seu amigo Fábio Lima. 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Muito bem, 1h17, 1h17, já começamos fazendo um convite especial para você, festa em honra à Nossa Senhora de Monte Ibérico, dia 2 de agosto, com a seguinte programação: às 10 horas da manhã, Santa Missa, ao meio-dia, almoço tradicional, somente com venda antecipada de cartões, cardápio, porco à pizza, costelão, galeto, tortel, macarrão, maionese, pão e saladas diversas. O valor do cartão adulto, R$ 80,00. Ingresso infantil, 6 a 10 anos, R$ 40,00. Às 14 horas, início do matinê, animação Grupo Tchê Compadre. A entrada é franca. Informações e vendas de cartões para o almoço, somente antecipado, no telefone 49 99179-5589. 49 99179-5589. A comunidade de Monte Ibérico te espera para esse momento de fé e festa. Culinária típica completa o serviço de bar e cozinha e muita diversão. Seguimos com mais convites para você, a comunidade de Sede dos Isidros, Tangará. Convida a todos para a grandiosa festa do Padroeiro Bom Jesus, a realizar-se no dia 2 de agosto, com a seguinte programação: sábado, dia 1º, hoje, portanto, às 17h30, tradicional gata. Já no domingo, amanhã, dia 2 de agosto, 6 horas da manhã, alvorada. Às 10 horas, Santa Missa, meio-dia, almoço com churrasco de gado, suíno, com completo serviço de bar e cozinha. Às 13 horas, cavalinho. Às 14 horas, matinê com Encantos do Sul. Reservas no telefone 40.

0: 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E desde já, a comunidade de sede Isidros agradece a presença de todos. Ainda no clima de festa, agora 1h20, a comunidade convida você e sua família para a grandiosa festa em honra a São Donato, que será realizada no dia 2 de agosto de 2026, na linha Mendes, Salto Veloso. A programação às 10h30 da manhã, Santa Missa em louvor a São Donato, bênção de óleo, velas, fitas e bênção da saúde. Ao meio-dia, almoço festivo, às 13 horas leilão, às 14 horas matinê com a banda Amigos do Salto e a entrada é franca. E durante a festa você também encontrará jogo no cavalinho, venda de bolos, pudins e sobremesas, completo serviço de bar e cozinha. Esperamos você e sua família para celebrar conosco esse dia especial. A comunidade agradece a presença de todos, apoio Copperview e Singenta. Comunidade de Nossa Senhora Aparecida em Videira já iniciou os preparativos para a grandiosa festa em honra à padroeira do Brasil. Entre as ações está a venda de uma rifa que vai arrecadar recursos para obras de reforma e construção dos espaços religiosos da comunidade. A cartela custa apenas R$15 e dá direito a 7 números para concorrer a 5 prêmios que somam R$40 mil. O primeiro prêmio será R$20 mil e tem mais. Em breve será realizado um brechó para completar os investimentos na construção da capela externa. Você pode colaborar com a doação de roupas, calçados, móveis, utensílios de cozinha, materiais de manutenção, brinquedos e outros itens. As doações podem ser entregues diretamente à comissão organizadora até o dia 29 de agosto. Mais informações, você fala com a Karina pelo telefone WhatsApp 49 99122 8120. Colabore e ajude a comunidade a concretizar este importante projeto. 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
1: Muito bem, meus amigos, minhas amigas, uma ótima tarde para todos vocês que estão ligados aqui na programação da Número 1, essa é a sua Rádio Videira, 88.5, eu sou o Fábio Lima, é um prazer estar com você em mais uma tarde muito especial, é sabadão, né, dia 1º do mês de agosto, sabadão, dia de alegria, dia de felicidade, inclusive para quem tá trabalhando, né, afinal de contas, amanhã é de aquela folguinha especial para você aproveitar o seu dia, junto com a sua família, os amigos e o radinho, como sempre ligado, sintonizado em 88.5, é um prazer estar com você, falamos em nome do nosso 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Torcendo por você, o nosso querido ouvinte. Começamos. É o alemão do forró, hein? Mas Hugo e Guilherme também. O dia

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1: Essa é a sua Rádio Videira. Boa essa música, hein? Grupo Bailaço e Paulinho e Fábio, 12 horas de boteco. Pra você, claro, uma ótima tarde. Muito obrigado pela sua audiência. Como é que você tá, meu amigo, minha amiga? Sabadão começou bem, tranquilo? Teve já uma parte positiva pela manhã. Vamos começando, então, a nossa tarde também com o pontapé inicial nessa tarde com o pé direito, né? Muita alegria, realizações na sua vida. Desejo pra você um início de mês com muita alegria e, claro, realizações também aos aniversariantes do dia, né? Você que hoje, dia primeiro, já muda de idade, já completa mais um aninho. Parabéns pra você, tá? Saúde, alegria e muita paz. E por falar em felicidade, olha só, hoje tem kit churrasco pra você. 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
2: Olá, muito boa tarde, meu amigo Fábio Lins.
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1: Falou, Jairão. 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Tá ligado aqui na programação da Rádio Videira 88.5. 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Olha, os áudios estão chegando, as mensagens também, todos estão concorrendo a esse kit churrasco. Abração por Ricardo Copete, já tô escutando o áudio do Copete. A Amélia também, um abraço pra você. Onésio, boa tarde, meu amigo. Alô, João Felipe, aquele abraço. A Lúcia também tá junto com a gente. Oi, Lucinha. A Alana Borges. São muitos os nossos ouvintes que estão concorrendo a esse kit churrasco pra deixar o sabadão ainda mais alegre, né? Vale a pena, com certeza. Gente, 1h48, boa tarde pra você. Hora de intervalo. Volto já com mais músicas e ouvindo também o seu pedido musical. 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
1: 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Aos familiares e amigos, as nossas sentidas condolências.
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5: Muito bem, para você que está ligado aqui no nosso programa, boa tarde para você. 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
5: Para você, ótima tarde, já estamos de volta. Para você, o nosso desejo de uma tarde especial de sabadão. 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Esse presente é seu.

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3: Boa tarde, filho. Boa tarde, filha. Hoje, dia 1º de agosto, é sábado.
2: Seu caminho.
3: Estamos concluindo a semana de oração, pedindo a Jesus saúde e a Nossa Senhora que nos abençoe. Mas eu quero incluir também a intenção do padre da sua paróquia, da sua comunidade. Vamos rezar por todos os sacerdotes, os que estão começando a caminhada, os idosos. Que Deus nos faça santos e fervorosos, Pai, Filho e Espírito Santo. Amém. Senhor Deus, ao chegar esta tarde, queremos pedir por todos aqueles que se recomendaram às nossas orações, mas de modo especial, Senhor, rezar pelos doentes. Senhor, a gripe nos amedronta, há vítimas. Pedimos por aqueles que estão desprovidos de condições financeiras, aqueles que estão desprovidos de esperança. Nossa Senhora da Saúde, junto a Deus intercedei pelos doentes, consoladora dos aflitos. Sede a esperança daqueles que não têm a quem recorrer. Nossa Senhora da Saúde, orientai que os cientistas encontrem a cura deste mal, que os médicos possam dar assistência necessária aos doentes. E rezamos também por nós, Virgem Maria, livrai-nos deste perigo. Como fruto desta Ave Maria, oferecemos por todos os doentes, principalmente aqueles que estão passando por profunda provação, que esperam uma cirurgia ou estão esperando a cura de seus males. Ave Maria, cheia de graça, o Senhor é convosco. Bendita sois vós entre as mulheres, e bendito é o fruto do vosso ventre, Jesus. Santa Maria, Mãe de Deus, rogai por nós, pecadores, agora e na hora de nossa morte. Amém. Nossa Senhora da Saúde, interceda junto a Jesus por todos os doentes. Nossa Senhora da Saúde, livrai-nos de todo o perigo do corpo e da alma.
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1: Muito bem, para você uma ótima tarde. Nosso muito obrigado pela audiência. Que oração maravilhosa, né, gente? É um momento de oração aqui na nossa programação, no Show da Tarde, para deixar sua tarde de sábado ainda mais especial, contando, claro, com a sua audiência. A todos vocês, o desejo de um bom final de semana. 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
1: Olha, gente, 2h08, 2h08, boa tarde. 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
1: Muito bem, estamos de volta, boa tarde para você. Rádio Nosso muito obrigado pela sua audiência. 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

0: Sagrada. Bom sábado pra você, o nosso querido ouvinte. Lembrando que hoje nós temos um kit churrasco, oferecimento do Itália Atacadista. Oi, ouvinte, boa tarde.
1: Boa tarde, Fábio Lima.
0: Tudo bem?
1: Aqui é Dilamar Fernandes de Ongo.
0: Tá. Oi, Dilamar.
1: Eu queria participar do kit churrasco
0: do isso?
1: Itália Atacadista.
0: Isso mesmo.
1: Queria colocar a música do Leonardo.
0: Ah, vou colocar na sequência, tá bom, amiga?
1: Obrigada, sua atendida.
0: Tá certo, amiga. Um beijo pra você, Dilamar Deon.
1: E na Cidade Alta.
0: Cidade Alta, que legal. Um abraço pra você. Obrigado pelo carinho, tá? Olha, junto com a gente também o Fábio Luiz Perazzoli. Alô, Fábio, também concorre ao nosso kit, tá? Um abraço pra você. A Silvana Aparecida também tá junto com a gente. Ela disse que já fez as compras lá no Itália Atacadista e gostou bastante, tem muitas ofertas, que legal. E ainda concorre, então, a um kit churrasco. Um beijão pra você, Silvana Aparecida Ribeiro. Obrigado pelo carinho, obrigado pela audiência. Oi, boa tarde, quero participar do sorteio lá do Itália Atacadista. É o Celestino Vieselli. Alô, Celestino. Um abraço pra você, Deus abençoe você, um bom sábado pra você também, pra toda a sua família, um grande abraço e Deus abençoe sempre, tá? E pra quem mais tá passando aqui com a gente, oi, boa tarde, Fábio Lima. Deixa eu pegar aqui o nome dela, tá junto com a gente. Oi, boa tarde.
2: Boa tarde, Fábio Lima.
0: Oi, amiga.
2: Tudo bom?
0: Tudo bem?
2: Gostaria de concorrer ao kit churrasco do
0: Vamos?
2: Supermercado Itália, no
0: claro.
2: Coração de Videira, Amélia, Toneta, Zago.
0: Certo, amiga.
2: Um bom sábado, um feliz final de semana, um abraço, tchau.
0: Pra você boa também, amiga. Deus abençoe. Beijo no coração. A família bonita, né? O pessoal sempre ligado aqui na programação da Rádio Videira. A gente fica feliz e tem mais gente chegando. Junto com a gente é a Fátima Ferreira, a FF. Oi, Fátima!
3: Oi, boa tarde.
0: Boa tarde, tudo bem?
3: Eu gostaria
0: amiga?
3: De participar do sorteio do kit churrasco.
0: Vamos
3: da
0: sim.
3: Da Via Itália Atacadista.
0: Claro.
3: E música pode ser qualquer uma.
0: Tá certo,
3: Carona.
0: Amiga.
3: Agradeço e foi atendida.
0: Vai ser atendida sim. Beijão pra você, Angélica da Silva. Lá na linha Rui, Rio das Pedras. É isso mesmo? Que legal. Oi, boa tarde, amiga.
4: Boa tarde, Fábio Lima.
0: Tudo bem?
4: Angélica da Silva.
0: Oi,
4: da
0: Angélica.
4: Rio das Pedras. Quero participar do sorteio
0: claro.
4: Do supermercado Itália Atacadista.
0: Vamos sim.
4: E desejar a vocês aí um ótimo final de semana.
0: Pra
4: e
0: você
4: muito
0: também.
4: Obrigada se for atendida.
0: Ah, que legal. Um beijo pra você, Angélica. Bom final de semana pra você, pra sua família. Muita paz, viu, amiga? Deus abençoe. Muita felicidade pra vocês todos, tá? Ah, deixa eu ver quem mais tá com a gente. É a Janete Garcia, é isso mesmo? Deixa eu ver se é um áudio que chegou aqui pra gente. Ah, sim, chegou. Ah, Darcy. Darcy da Silva Proença. Tudo de bom pra você, amiga. Darcy, tudo de bom. Obrigado pelo carinho. Também concorre aos nossos prêmios. Quem mais tá passando por aqui pra concorrer com a gente? Oi, boa tarde.
1: Boa tarde, Fábio Lima.
0: Ah, Dilamar, já passou o áudio. Tô repetindo, é um chegando atrás do outro aqui. Tô ficando doidinho. Oi, boa tarde.
5: Opa, boa tarde. Aqui.
0: Tudo bem?
5: Fiquei linda, perigosa. Fez pro meu neto.
0: Certo.
5: E pra todo o pessoal aqui que se atreve.
0: Certo.
5: Queria concorrer aí o kit churrasco.
0: Tá concorrendo,
5: um
0: hein?
5: Um abraço, tudo de bom.
0: Outro. Vamos tocar sim pro seu neto aí, pros netos, né? Perigosa e linda, não é isso? Deixa comigo, meu amigo DJ da festa, tá aqui, hein? Oi, boa tarde, é a Lucimar. Oi, Lucimar, tudo bem? Prazer falar com você, amiga. É no bairro Morada do Sol. Também concorre ao nosso kit, né? Lá do Itália Atacadista. Que legal ter a sua participação, Deus abençoe sempre. Ótimo final de semana a todos vocês. A Isabelle. A Isabel tá junto com a gente também. Isabel também concorre ao nosso kit, tá? Boa sorte pra você. A Verônica Giazzoni também concorre. A Maria dos Santos também tá junto com a gente. Oi, Maria, tudo bem? Como é que você tá, amiga?
6: Boa tarde. Tá bem bonita, tá? Achei a barquinha.
0: Oferecer
6: pra você da rádio, pra mim mesmo.
0: Uhum.
6: E quero concorrer da...
0: Itália Atacadista, né?
6: Itália Atacadista.
0: Isso.
6: Meu nome é Maria dos Santos, do Rio das Pedras. Tchau,
0: tá certo, minha amiga, Deus abençoe. Beijão pra você. Ah, um bate-bate lá, hein? Tô fazendo obra na casa da mulher, hein? Boa tarde, minha amiga, obrigado pelo carinho. Ele também já, não ele participa sempre com a gente aqui, né? Concorre aos nossos prêmios também, Ricardo Copete.
7: Ah, beleza.
0: Beleza, Copete. Tudo beleza?
7: Um beijo pra você.
0: Uhum.
7: Vou dar pra Anne, a Nelise, a Neuza, a Giovana,
0: certo.
7: A Piazara da Ponto Fídio.
0: Beleza.
7: A Ivoneta, a Luísa, a Neiva, a Adilson, Fusqueiro, o Batistelli e o Pires.
0: Certo, meu amigão.
7: Eu quero o Rogério Magrão e
0: o
7: banda
0: Magrão.

0: Coração pirou. Tá? Beijo, louco velho.
1: Abraço, louco velho. Ricardo Copete junto com a gente. 2 horas mais 15 minutos. Esse é o

0: Valeu, viu, seu pauzinho.
1: Sucesso, 2:21. Já tem mais músicas pra você. Ótima tarde, tem Kit Churrasco na premiação do horário. 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
3: Muito bem, gente, estamos de volta, boa tarde pra você. Lembrando, hein, todas as mensagens que estão chegando aqui, eu tô abrindo, tá? Vocês estão concorrendo ao nosso kit churrasco e boa sorte pra você. Espero que você esteja muito bem. Vamos com música bonita. Gustavo Lima, Bala Alojada. É a música nova do Embaixador e você ouve aqui na programação da Rádio Videira. Ótima tarde.

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0: A programação número 1 do seu rádio, sucesso! É a banda Chopão, a Loirona do Sul. Para você, uma ótima tarde, bom sábado! Para você ligado na melhor, nosso muito obrigado pela audiência. Antes do intervalo, deixa eu mandar um abraço para todos que estão sintonizados com a gente no Centro de Videira. Muito obrigado pela audiência, vocês do Centro que estão somando aí na audiência da número 1. Nosso muito obrigado pelo carinho, pela sintonia. É sempre bom ter vocês junto com a gente, fazendo a festa na programação da sua Rádio Videira. Agora sim, né? Deixa eu aproveitar para mandar um abraço para os áudios, né? E também os ouvintes que estão participando com a gente, o Hélio. Alô, Hélio, boa tarde para você, Hélio. Obrigado pela audiência, viu? Tem para você um kit churrasco na promoção do horário. Boa sorte. Boa tarde.
1: Oi, boa tarde. Tudo certo?
0: Tudo certo.
1: Aqui é o Hélio Manente de Santa Gema. Queria pedir uma música boa aí.
0: Beleza.
1: Oferecer pro pessoal da Linder Tour.
0: Linder Tour.
1: E concorrer ao sorteio, tá bom?
0: Beleza. Grande Hélio, um abraço para você, Hélio. Obrigado pela audiência, tá, amigão? Oi, boa tarde, aqui é a Ivanice do bairro Floresta, também participa do sorteio, Ivanice. Boa tarde pra você, a Marinês Gomes, também junto com a gente, Marinês, boa tarde pra você. Oi, boa tarde, quero participar do sorteio do Itália Atacadista, é o Augusto França. Alô, Augusto França, aquele abraço pra você, tudo de bom, tá? Oi, boa tarde, Fábio, tudo bem? Eu sou Mauri Andrade, aqui do Parazolo, quero participar do sorteio também lá do Itália Atacadista, pedir uma música do Amado Batista, bem bonita aí, oferecendo pra nós que estamos ligados aqui na programação da número 1. Abraço pra todos vocês. Boa tarde pra você, meu grande amigo Mauri, pra sua família também. Um grande abraço a todos os familiares. Um feliz sábado em especial pra vocês todos, tá? Obrigado pela mensagem positiva. Boa tarde, Fábio Lima. Quero participar do sorteio do Itália Atacadista também. Ouvir a música do Skank. Beleza, abraço. Deixa eu pegar o nome dele aqui que tá junto com a gente. O Miguel Sadir. Alô, Miguel. Aquele abraço pra você, Miguel. Junto com a gente,
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0: Ah, o Altair Davis, Altair, aquele abraço pra você, Altair. Tudo de bom pra você. Aniversário de quem? Giovanni Ribeiro, sobrinho. Alô, Giovanni Ribeiro, parabéns pra você. Deus abençoe, muitos anos de vida, alegria, felicidade e saúde, né? O principal é saúde, fé em Deus sempre. A Fátima, oi Fátima, boa tarde pra você, Maria de Fátima. Junto com a gente também, ligadinha no nosso programa, Fátima Balém, é isso mesmo? Abraço pra você, amiga, Deus abençoe, tá? Oi, boa tarde, quero participar do kit churrasco junto com a gente, Elides Corso. Oi, Elides, boa tarde pra você também, amiga. Oi, boa tarde, participar do sorteio, a Noeli Fiorelli, também tá junto com a gente, que legal. Quero participar do sorteio, deixa eu ver quem tá junto com a gente. Oi, boa tarde.
3: Eu queria participar do sorteio da rádio, do supermercado Itália.
0: Claro.

0: participa.
1: Uma música sertaneja bem bonita pra nós.
0: Deixa com a gente,
1: pode
0: um abraço.
1: Parada dura.
0: Um abraço pra você, meu grande amigo. Deixa eu pegar o nome dele aqui pra colocar na promoção também. Orlando. Alô, Orlando, boa tarde pra você, bem-vindo. Junto com a gente, Orestina Proença também participa do sorteio. A Ivanir também participa junto com a gente. Oi, Ivanir.
2: Boa tarde. Mandou uma música bem bonita para Iva do Cibrazen.
0: Certo.
2: E eu quero concorrer do supermercado,
0: claro que sim.
2: Itália Taquedista.
0: Que legal.
2: Beijo, boa tarde. Iva do Cibrazen.
0: Alô, Iva. Beijão para você, amiga. Amélia Marim também tá junto com a gente. Oi, Amélia. Boa tarde. A Lúcia Zanotto também participa com a gente. Oi, Lúcia. Lúcia, bom demais ter você junto com a gente. Oi, quero participar do sorteio do Supermercado Itália. Itália Atacadista. A Vanusa Baretti. Oi, Vanusa, bem-vinda. Boa tarde pra você. Deus abençoe. Oi, boa tarde.
3: Fábio Lima, eu gostaria de participar do sorteio aí do kit churrasco,
0: certo,
3: do Itália Atacadista.
0: Muito
3: e
0: bem.
3: A música pode ser qualquer uma do da Ana Castelo.
0: Tá certo.
3: E agradeço se for atendida.
0: Tá, beleza.
3: Tenha um bom final de semana.
0: Você também,
3: Deus,
0: minha amiga.
3: Deus abençoe todos.
0: Deus abençoe. Nossa. Fátima Ferreira.
3: Tchau.
0: Fátima Ferreira, junto com a gente. Que legal. Quem mais está chegando por aqui? Vamos rapidinho. Tarde, oi, boa tarde.
4: Tarde,
0: boa tarde.
4: Bem?
0: Oi.
4: Eu sou Fabiane Bresolim. Quero participar do kit churrasco,
0: certo,
4: do Itália. Eu ofereço para todos que estiverem ouvindo e para você na rádio. Uma ótima tarde. Obrigada.
0: Boa tarde, minha amiga. Deus abençoe. Junto com a gente, a Lindacir também concorre. Oi, Lindacir. Boa tarde para você, amiga. E também a Joyce Oliveira, do bairro Floresta, junto com a gente. A todos vocês, o nosso desejo de uma tarde muito especial. Videira, agora 2h42.
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3: Muito bem, já estamos de volta. Agora 2h51. Ótima tarde pra você ligado aqui na número 1 do seu rádio. Vamos juntos com Ana Castela. Que saudade dessa, né? Essa é boa demais. Nosso quadro.

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2: É a programação da número 1, tocando as melhores músicas pra você. Essa ficou show demais, hein? Menos é Mais e Pabllo, Saudade Inconveniente. Pra você, uma ótima tarde, ligado aqui na programação da número 1, essa é a Rádio Videira, 88.5, o nosso show da tarde, hein? De vento em polpa, sempre levando pra você música boa, muitos prêmios e fazendo sempre boas amizades. Já já, aquele alô especial pra você, o nosso querido ouvinte, que tá ligado aqui na melhor sintonia. Um grande abraço pra você, lembrando que hoje tem kit churrasco, hein? 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E o nosso kit churrasco por aqui, só escutando a conversinha, hein? Doidinho, doidinho pra ir até você. E esse kit churrasco é um presentaço lá do Itália Atacadista pra você, o nosso querido ouvinte. Sempre bom ter você junto com a gente, somando na melhor sintonia. Oi, boa tarde, Salete.
3: Boa tarde, Flávio Lima.
2: Tudo bem?
3: É a Saletinha Brígida, Master Sonoroque.
2: Prazer, minha amiga.
3: Eu pedi uma música bem bonita, e pode ser do Teodoro Sampaio.
2: Aham.
3: Daí, queria participar aí do sorteio do,
2: claro,
3: supermercado Itacadista.
2: Isso mesmo, Itália Atacadista.
3: Mercado mais barato, né?
2: Isso mesmo, minha amiga.
3: Meu manetinho tá aqui dele falando comigo.
2: Feliz
3: aqui
2: da vida, né? Que legal. Né? Um abraço.
3: Beleza?
2: Tudo
3: um abraço.
2: Tudo bom pra você, pro seu netinho Salete. Uma ótima tarde a todos aí da Master São Roque. Muito obrigado pela audiência. É a Saletinha, né? Que legal. Oi, boa tarde. É Marilene Zanon, do Alto da Boa Vista. Concorrendo também ao kit churrasco. Um abraço pra você, Marilene Zanon. Ah, quem também tá junto com a gente é a Maria Aparecida Trindade Zago, também concorrendo ao nosso kit. Boa sorte pra você, Maria. Oi, gostaria de participar do sorteio do churrasco, kit churrasco do Itália Atacadista. Um ótimo sábado a todos. A Marciele Baggio tá junto com a gente lá no Cidade Alta. Toca uma música aí do Ed Brito, já tá na sequência, viu? Tá lendo os pensamentos do DJ. Pra você, ótima tarde também. Quem mais tá com a gente? Marciele Baggio passou por aqui agora. Oi, boa tarde, quero participar do sorteio do kit churrasco. Vonisley Luiz de Andrade. Vonisley Luiz de Andrade tá junto com a gente lá no loteamento Alto da Boa Vista. Abraço pra você, meu amigo. Quem também tá com a gente é o Gotardo. Alô, Gotardo, boa tarde pra você. Tudo de bom pra você, meu amigo. Também participa do nosso sorteio. Boa sorte, tá? A Angélica dos Santos. Oi, Angélica.
4: Oi, boa tarde.
2: Boa tarde,
4: bom?
2: Tudo bem?
4: Aqui, Angélica dos Santos. Tô falando aqui da padaria Novidades e quero participar, opa, do programa de sorteio de hoje. Concorrer esse churrasco aí.
2: Claro,
4: pra
2: com certeza.
4: Só pecar no domingo.
2: Vamos.
4: Tchau, obrigado e bom final de semana pra
2: você. Pra você,
4: você
2: também. E a todos aí da Panificadora Novidades, hein? Grande abraço pra vocês. Muito obrigado pela audiência de sempre.

0: muito bom ter vocês todos junto com a gente, somando na melhor sintonia, tem também, né? Que legal. Oi, toca a música Festa Surpresa. Especial essa hoje, né? Que tá mandando aqui? Altair Davis. Valeu, Altair. Vou procurar aqui na sequência pra você, tá? Oi, boa tarde. Eu sou o Luiz Milani. Também participa do nosso sorteio, Luiz. Boa sorte pra você. Silmara. Oi, Silmara. Não fica de fora, né, amiga? Tá lá no bairro... Ah, tá no bairro, aqui no centro, né? Junto com a gente, pedindo sucesso. Quer participar também do sorteio do Mercado Itália Atacadista? Que legal, boa sorte na promoção. Marinei Zago também junto com a gente. Cleusa de Fátima também participando. Silvana Aparecida no bairro Farroupilha. Quem mais tá junto com a gente? É muita gente participando, que legal, né? Metilde Lourdes. Boa tarde pra você, amiga. Deus abençoe, boa sorte no sorteio, hein? Deixa eu abrir aqui esse áudio, mais um áudio chegando aqui pra gente agora, pra gente aproveitar e mandar sempre aquele alô especial, ouvindo o áudio melhor ainda, né? Oi, boa tarde! Oi, boa tarde!
1: Boa tarde, Fábio.
0: Oi,
1: tudo bem contigo?
0: Tudo bem, amiga?
1: Gostaria de participar do sorteio do Itália Atacadista.
0: Claro.
1: Daí, eu sou Tereza Tomás e a Dada. Daí manda uma música bonita pra mim.
0: Tá certo, minha amiga. Obrigado. Obrigado, Tereza. Tudo de bom pra você. Tudo de bom. Bom sabadão. Obrigado pela audiência. Charles também tá junto com a gente. Alô, Charles. Chegou seu recadinho aqui, tá bom? E um abraço também pro Adrian Felipe de Andrade, loteamento Alto da Boa Vista. Também concorre aos nossos prêmios. Boa tarde pra você, Adrian. Agora 3:07. Volto já. Rádio Videira confirma 3:07.
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3: A Polícia Militar realizou nesta semana em Videira a Operação Mulher Segura, por meio da Rede Catarina de Proteção à Mulher da 2ª Companhia, e contou com o apoio da equipe do 7º Comando Regional da Polícia Militar do município de Blumenau. A ação teve como objetivo reforçar a prevenção e o enfrentamento à violência doméstica, com visitas preventivas, orientações e integração entre as equipes da Rede Catarina, ampliando a proteção e o atendimento às mulheres. Como parte da programação, policiais ministraram palestras na Master Agroindustrial, levando informações sobre prevenção à violência doméstica e os canais de apoio a mais de 300 colaboradores. A iniciativa buscou ampliar a conscientização e fortalecer a rede de proteção, contribuindo para a construção de uma sociedade mais segura e livre da violência contra o público feminino. 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

0: Casa Moreno.
1: Rainha!
2: Obrigado, gente. Cara, que prazer.
0: Muito bem, essa é a sua rádio. Pra você, ótima tarde. Rádio Videira 88.5. Fechamos mais uma ótima sequência com música boa pra você, do jeito que você gosta. César Moreno e Rainha Musical, O Cheiro de Dove. Ouvimos também mais músicas, Ed Brito e Samuel, Toda Mulher. E tivemos também Wallace Arraes e ele, Gustavo Lima, o nosso embaixador da música Cafofo. Pra você, ótima tarde. Já já, inclusive, resultado de promoção com um kit churrasco no oferecimento do Itália Atacadista, tá? Olha, tá participando, boa sorte na promoção, muitas mensagens já chegando por aqui e todos vocês participando da promoção do horário, já já, às 3h40, resultado dessa promoção, tá? Oi, boa tarde, gostaria de participar do sorteio. Quem tá falando é a Fátima Godoy, também tá junto com a gente. Oi, Fátima, uma ótima tarde pra você, tudo de bom pra você, minha amiga. A Laurinha

0: Da Aventura também tá junto com a gente, que legal. Laurinda Aventura oferecendo música pra sua mamãe, né? Que está de aniversário, estará de aniversário amanhã, completando 80 aninhos de vida. Que legal! Parabéns aí pra mamãe da Laurinda. Amanhã, completando mais um aninho de vida, estaremos aqui torcendo por você, viu, minha amiga? Saúde, paz sempre! Sucesso na sua vida! Os nossos ouvintes também mandando mensagem em áudio. Oi, boa tarde!
1: Boa tarde, Fábio. Que é o Jair Tiraimundo Zucco.
0: Fala, Jair!
1: Do Caravaginho, Tangará.
0: Legal!
1: Queria participar do sorteio do Itália Tacadista.
0: Tá certo, meu amigo. Boa sorte na promoção, então. O Jair. Alô, Jair. Boa tarde pra você. Muito obrigado pela audiência. Obrigado pelo carinho. Pessoal de Tangará também na escuta do nosso programa. Boa tarde pra vocês todos aí em Tangará, hein? William, boa sorte pra você, William. Sorteio do kit churrasco já já na programação da número 1. O William tá doidinho pra faturar presente também. Que legal, né? Oi, boa sorte na promoção. Um ótimo domingo a todos vocês. Muito obrigado pelo carinho. Mandar uma boa tarde aqui pra Ivanilda. Ivanilda, boa tarde pra você, amiga. Chegando sua mensagem aqui também com a gente, tá? Tudo de bom. Vamos lá, gente. Intervalo. Volto já com mais músicas pra você ligado na melhor. Rádio Videira 3:22.

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3: 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Muito bem, estamos de volta. Um abração especial pro Valmir Gonçalves, lá do bairro São José, em Pinheiro Preto, tá junto com a gente, né? Mandando abraço para todos os operadores de máquina. Aquele abraço para vocês. Tudo de bom, bom sábado. 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

Muito bem, pra você uma ótima tarde, sucesso. E essa é demais, hein? Na voz dele, Eduardo Costa, Mike e Lian, também na programação número 1, ouvimos Traia Véia, Nova York.

Aqui esperando na janela, já tem mais músicas pra você, agora 3 horas, mais 35 minutos, 3h35, deixa eu mandar um abraço pra todos que estão junto com a gente lá em Caçador, abraço pra vocês todos de Caçador, nosso muito obrigado pela audiência, o Augusto França tá junto com a gente, vamos de carona, hein Augusto, no embalo do seu sabadão, abraço pra você, muito obrigado pela audiência, obrigado de verdade aí pelo carinho da sintonia, a todos vocês, o nosso muito obrigado pela companhia de sempre, tá? Não posso esquecer também de mandar um abraço a todos que estão sintonizados lá no bairro em Santa Bárbara, né? Linha Iraquitã, Tangará. Abraço pro Ivan Perazzoli. Alô, Ivan. Boa tarde para você também. Obrigado pela audiência. 3h36.

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Essa é a sua programação, a programação número 1 na sua rádio predileta. Essa é a Rádio Videira, desejando pra você uma ótima tarde. Nosso muito obrigado pela audiência. Já já tem resultado de promoção, hein? Um abraço pra você em Freiburgo, Tangará, Pinheiro Preto, Caçador, Rio das Antas, Arroio 30 e Omerê. Aquele abraço pra você nos diversos bairros de Videira, curtindo o nosso programa. Alô, você na área rural de Videira, um abraço pra você também, tá? Alô, você no Amarante, Alvorada. Alô, você de Antagorda, ótima tarde. Alô, você no bairro Bom Sucesso, Campina Bela, Carbone. Alô, Centro, bairro Carelli, Campo Experimental. Alô, você no Cetreve, Cibrazém, Dois Pinheiros. Alô, bairro Floresta, pra vocês todos, ótimo final de semana. Paz e saúde sempre. É hora de intervalo, gente. Depois do intervalo, mais duas músicas e resultado de promoção com o Super Kit Churrasco, oferecimento do Itália Atacadista. Hora de intervalo, a gente volta já.

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6: Muito bem, senhoras e senhores, já estamos de volta. Uma ótima tarde para você ligado aqui na programação número 1. Essa é a sua Rádio Videira 88.5. Rádio Videira. Tá na hora, tá na hora. Resultado de promoção para você que tava aí, né? Super ansioso para saber quem vai faturar esse kit churrasco. Oferecimento lá do Supermercado Itália e do Itália Atacadista, né? São os irmãos fazendo parte da nossa programação. Itália Atacadista e Supermercado Itália tem pra você esse kit churrasco, por sinal, muito especial, bem recheado de coisas boas pra você. Já passa lá pra retirar então. Vamos ver o nome do contemplado ou da contemplada. Vamos lá ver então. Final do telefone 0077. Final do telefone 0077. Atenção, Jaerte Raimundo Zuco. Jaerte Raimundo Zuco, final do telefone 0077, faturando kit churrasco, oferecimento do Itália Atacadista. Parabéns para você então, Jaerte Raimundo Zuco, final do telefone 0077. Quem não ganhou não fica triste não, durante toda a programação, muitas possibilidades com muitos presentes para você na rádio que você mais ouve, tá bom? Fica triste não, inclusive amanhã tem o Tibes já fazendo a festa com você no programa de domingo, com promoções especiais para você, o nosso querido ouvinte. Parabéns então aos contemplados, parabéns a você que faturou

0: você.
1: Essa é a sua Rádio Videira. 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Estamos juntos no Show da Tarde até às 5 horas. Mais uma vez, gente, divulgando pra você aqui mais uma vez o resultado de promoção, faturando um kit churrasco, oferecimento do Itália Atacadista. Mandar um abraço pra ele mais uma vez, é o Jaerte Raimundo Zucco, final telefone 0077.
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1: 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Foi ele quem se deu bem faturando mais um kit churrasco na programação da número 1. Hora de intervalo, a gente volta já.

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1: Arvideira, sucesso pra você. Sucesso bom de ouvir, hein? Rogério Magrão e banda Guilherme Santiago, depois das 5. Hora de intervalo, a gente volta já. Ótima tarde pra você, bom final de semana. Até às 5. Videira agora 4:18.
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1: 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O velório está acontecendo no Memorial São Judas Tadeu, hoje, dia 1º, a partir das 2 horas da tarde. E a despedida será amanhã, dia 2, às 9 horas da manhã. E logo após, seguirá para o seu sepultamento no cemitério Jardim da Saudade. Comunicamos com profundo pesar o falecimento de Maria Eduarda Zimmer, carinhosamente conhecida como Duda. Aos familiares e amigos, as nossas sentidas condolências.
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2: Muito bem, senhoras e senhores, meninos e meninas, já estamos de volta na melhor sintonia 88.5. Essa é a Rádio Videira. Uma ótima tarde para você ligado em mais uma edição do Show da Tarde. Vamos juntos até às 5 com as melhores músicas. O sucesso não para.
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Rádio Videira, pra você, ótima tarde. 4h35, sucesso, A Namorada Que Sumiu, musical JM, claro, rainha musical na melhor programação, já tem mais pra você.

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1: Essa música quem escolheu foi minha querida esposa Gabriela. Ela falou: grava essa música porque ela é linda demais. Gabi, então, pra vocês, meu amor. Um beijo.

bem, essa é a sua Rádio Videira 88.5, fechando mais uma ótima sequência, nossa penúltima sequência de hoje, né? Sucesso DJ Ari SL e Corpo e Alma. Já tem mais pra

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1: Nota de falecimento, a funerária São Judas Tadeu e familiares de Mair Semansky, mais conhecida como Nair, residente em Videira, no bairro Marafon, comunicam com profundo pesar o seu falecimento, ocorrido hoje, dia 1º de agosto, aos 84 anos de idade. 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
4: Gente, já estamos de volta, 4h54, finalizamos então mais uma edição do Show da Tarde, com oferecimento da Higicler, Supermercado Itália, Placídio, Doutor Hernia e também Cressol. Deixa eu mandar um abraço aqui para os nossos ouvintes, a Adelina. Adelina, para você uma ótima tarde, amiga, obrigado pelo carinho. E o Luiz Carlos Campolim, também junto com a gente, muito obrigado pela audiência. Lembrando que já tivemos, né, o resultado de promoção de hoje, o Jaete Raimundo Zuco, final do telefone 0077, faturando então o kit churrasco. 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Tô indo nessa, um grande abraço. Amanhã tem mais Show da Tarde, a partir das 13 horas, aqui na programação número 1, na sua Rádio Videira.

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2: Prestadores de serviços e empresas de Videira vão precisar se adequar às novas regras para a emissão da nota fiscal de serviços eletrônica. As mudanças são decorrentes da implementação da reforma tributária sobre o consumo e fazem parte do cronograma nacional de transição para o novo sistema de tributação. A orientação é da Prefeitura de Videira por meio da Secretaria da Fazenda, que alerta empresas, prestadores de serviços, contadores e desenvolvedores de sistemas para a necessidade de atualização dos procedimentos e das plataformas utilizadas na emissão dos documentos fiscais. A partir de 1º de outubro, para a maior parte dos serviços sujeitos ao ISS, as notas fiscais deverão apresentar informações referentes ao IBS e à CBS. O preenchimento dos novos campos será obrigatório. Entre os dados que exigirão atenção dos contribuintes estão o local de incidência e o indicador de operação, que deverão ser preenchidos corretamente para evitar problemas na emissão das notas. Outra mudança importante a partir de 1º de setembro envolve empresas optantes pelo Simples Nacional. A partir desta data, essas empresas deverão emitir a nota fiscal eletrônica exclusivamente por meio do Portal Nacional da Nota Fiscal Eletrônica, utilizando o emissor

0: web ou sistemas próprios integrados por meio de API. Para mais informações, acesse portalrbv.com.br.
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1: Hoje o senhor não passa chinelo, não.

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0: 7 e 12.
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3: Videira conquistou nesta sexta-feira as duas primeiras medalhas de ouro nos Joguinhos Abertos de Santa Catarina. Os títulos vieram no judô com os atletas João Gabriel Santana na categoria até 60 quilos e Isabelle Toniaso na categoria até 52 quilos. Os judocas videirenses entraram no tatame na manhã desta sexta-feira quando foram disputadas as categorias dos pesos mais leves. Com os resultados, os atletas colocaram Videira no alto do pódio e deram início à busca do município por mais medalhas na competição. João Gabriel Santana

0: Competindo na categoria masculina até 60 quilos, garantiu uma das medalhas de ouro para a Videira. Na feminina, Isabelle Toniaso, na categoria até 52 quilos, também venceu e conquistou o título. As duas medalhas representam os primeiros ouros de Videira nesta edição dos Joguinhos Abertos de Santa Catarina e reforçam o trabalho desenvolvido com os atletas videirenses. A participação de Videira no judô ainda não terminou. Outros atletas do município devem entrar no tatame em busca de novas medalhas para a delegação. A expectativa é que os resultados obtidos nesta sexta-feira sirvam de incentivo para os demais competidores que ainda disputam as suas modalidades. Os judocas de Videira contam com o apoio da Fundação Municipal de Esportes da Prefeitura de Videira. Com os dois ouros conquistados no judô, Videira inicia sua caminhada por mais medalhas nos Joguinhos Abertos de Santa Catarina. 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
1: Bora! É hoje! Gustavo Moura e Rafael e Edson Yutsu.
2: Só no rolezão.
1: Essa moda tem sentimento, hein?
2: Demais.
3: Eu tô no engarrafamento, mas não é de trânsito.

0: 7h45.
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1: As temperaturas mais elevadas registradas nas últimas semanas aceleraram o desenvolvimento das frutas de caroço no meio oeste catarinense. Segundo o pesquisador da EPAGRE Videira, Rafael Pertilli, o acúmulo de frio no início do inverno foi suficiente para atender às necessidades das plantas e favorecer uma floração uniforme. Cultivares de pêssego e ameixa, segundo ele, já estão em floração e brotação com boa fixação inicial dos frutos. A avaliação preliminar é positiva e indica potencial para uma boa safra. Apesar do cenário favorável, o pesquisador diz que os produtores devem manter atenção às condições climáticas. Uma possível geada na segunda quinzena de agosto pode causar danos às flores e comprometer a produção. Temperaturas acima de 30 graus também podem prejudicar a polinização e fixação dos frutos. A possibilidade de formação de um cenário de El Niño aumenta a preocupação com o excesso de chuva, que pode dificultar a atividade das abelhas, favorecer doenças e prejudicar os trabalhos nas lavouras durante a colheita. A expectativa, no entanto, é positiva, mas segundo Pertilli, o acompanhamento do clima e das condições fitossanitárias será fundamental para garantir o bom desenvolvimento da safra. 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